0: da União e o Ministério Público da União. Os recursos poderão ser usados na compra de equipamentos e softwares, infraestrutura, capacitação e modernização dos serviços. Na Defensoria Pública, também poderão financiar ações de atendimento a grupos vulneráveis. No Ministério Público, estão previstas iniciativas de atendimento à sociedade e às vítimas. O ministro da Justiça e Segurança Pública, Wellington César Lima e Silva, falou sobre os efeitos esperados para mudanças para o sistema de justiça.
1: Todo o sistema de justiça da União, o Judiciário, o Ministério Público e a Defensoria têm condições efetivas de se reestruturar para prestar melhor o serviço.
0: A nova legislação também muda o valor das custas dos processos na Justiça Federal. A cobrança passa de 1% para uma faixa entre 2% e 3% do valor da causa. O valor mínimo será de R$ 193,20 e o máximo de R$ 107.332,80. O advogado-geral da União, Jorge Messias, fala sobre os impactos das mudanças.
2: Estes recursos novos da atualização das custas permitirá que estas instituições ampliem o seu parque tecnológico, invistam em inteligência artificial, ampliem o seu planejamento.
0: Quem não tem condições de pagar, continua podendo pedir a gratuidade da justiça. Pessoas com renda de até R$ 5.000 por mês passam a ter presunção de hipossuficiência, sem pedir análise de cada caso. Reportagem Pablo Mundim.
3: Tecnologia aliada ao aprendizado na sala de aula.
4: Mais de 108 mil escolas de todo o país contam atualmente com estrutura adequada de internet para o ensino.
3: Os dados foram divulgados pelo Ministério da Educação, que realiza monitoramento nacional e avalia as condições de acesso à conexão banda larga nas redes públicas de ensino.
5: O Ministério da Educação atualizou os dados sobre as condições de conectividade das escolas públicas em todo o país. As informações são resultado do painel de monitoramento da Estratégia Nacional de Escolas Conectadas, realizado pelo MEC. 108.658 escolas públicas estão conectadas dentro dos parâmetros adequados, que envolvem o acesso à energia elétrica adequada, o serviço de conexão à internet para uso pedagógico e a cobertura de Wi-Fi. Ao todo, foram 138.086 escolas públicas monitoradas. Os dados do painel de monitoramento do MEC apontam que quase 137 mil delas em todo o país estão com condições adequadas de energia elétrica para suporte de conectividade. O monitoramento também aponta que cerca de 80% desse total de escolas têm velocidade de internet adequada para atividades pedagógicas, enquanto quase 81% têm cobertura de rede Wi-Fi dentro dos parâmetros estabelecidos. Para avaliar as condições de conectividade das instituições, o Ministério utiliza o indicador Escolas Conectadas. A metodologia classifica as escolas em 6 níveis, a partir da análise conjunta das condições de energia, internet e Wi-Fi. Locução, Leôncio Almeida. Reportagem, Flávia Fernanda de Souza.
4: Uma rede vai monitorar a situação da educação especial inclusiva no Brasil.
3: O observatório será criado a partir de um edital que já está aberto.
4: A ideia é produzir indicadores e pesquisas para apoiar a criação de políticas públicas na área.
6: O edital vai criar o Observatório da Educação Inclusiva, rede que vai reunir universidades públicas de todo o país para estudar e acompanhar como está sendo oferecida a educação especial para estudantes com deficiência, transtornos e altas habilidades. Segundo Zara Figueiredo, secretária de Educação Continuada, Alfabetização de Jovens e Adultos, Diversidade e Inclusão do Ministério da Educação, existe hoje uma lacuna no monitoramento da educação especial brasileira e o observatório vem para cumprir essa função.
7: Hoje, nós não temos nenhuma base nacional atualizada com as informações sobre organismos e secretarias de políticas para as mulheres nos estados nem nos municípios. Logo, nós temos uma lacuna de informação no que se refere à estrutura destes organismos, à sua capacidade de gestão, às dificuldades que são enfrentadas no cotidiano da atuação destes organismos.
6: Na prática, o observatório vai reunir pesquisadores de diferentes regiões do Brasil para produzir informações sobre a educação inclusiva. A ideia é que, com esses dados, as políticas públicas sejam mais efetivas e direcionadas. As inscrições no edital estão abertas até o dia 5 de outubro. As instituições de ensino devem submeter as propostas para integrar o observatório. A coordenadora geral de formação docente e valorização das licenciaturas da CAPES, Lorena Lins, dá mais detalhes de como vai funcionar a rede.
8: Essa rede de instituições, ela vai ser selecionada pela CAPES por meio do edital que está aberto, e depois que essa rede tiver aprovada, né, em edital, então ela será a rede que vai monitorar, criar esses indicadores e fazer a avaliação dessas políticas.
6: Segundo Francisco Moraes da Costa Marques, coordenador geral de avaliação, monitoramento e fortalecimento da política de diversidade do MEC, as instituições interessadas não devem deixar para enviar a proposta na última hora.
9: Porque a instituição, as instituições interessadas têm que apresentar a proposta já com a rede formada. Então tem todo um trabalho prévio que tem que ser feito agora, durante o período de inscrições, para construir essa rede.
6: O edital prevê 8 milhões de reais em bolsas e os projetos poderão durar até 36 meses. Mais informações sobre o edital, as inscrições e os valores das bolsas podem ser obtidas pelo e-mail obeduc.ei@caps.gov.br. Reportagem Luciana Colares de Holanda.
3: E uma dica para quem quer abrir o próprio negócio e foi estudante do FIES, o Fundo de Financiamento Estudantil.
4: Está disponível uma linha de crédito especial para financiar atividades profissionais de quem se formou e está em dia com o pagamento do fundo.
3: O financiamento deve estar na fase de amortização há pelo menos 3 anos ou ter sido quitado a partir de janeiro desse ano.
4: A coordenadora geral de política fiscal do Ministério da Fazenda, Ana Paula Garcia, explica que o crédito funciona como incentivo a quem está com o pagamento em dia.
10: Essa pessoa, ela terminou a graduação, está pagando direitinho, ela já mostrou que ela é uma ótima pagadora e está querendo dar um apoio para ela. Muitas das pessoas que estavam se chamando no FIES e eram adjuntos já eram empreendedoras.
3: O limite da linha de crédito para pessoa física é de R$ 80 mil, com até 60 meses para pagar e 6 meses de carência.
4: Já no caso de pessoas jurídicas, o crédito pode chegar até R$ 180 mil, com prazo de até 96 meses.
3: As contratações podem ser feitas pelo Banco do Brasil ou pela Caixa Econômica Federal.
4: Os gabaritos das provas do Exame Nacional para a Certificação de Competências de Jovens e Adultos, o Enseja 2026, já podem ser consultados pelos participantes.
3: Os arquivos estão disponíveis no portal do Instituto Nacional de Estudos e Pesquisas Educacionais Anísio Teixeira, o INEP, e organizados por área de conhecimento.
4: Os resultados individuais serão divulgados em 14 de dezembro.
3: O Enseja é destinado a jovens e adultos que não concluíram os estudos na idade apropriada, com participação voluntária e gratuita.
4: Para conferir, acesse ensejanacional.inep.gov.br.
3: Começa hoje nova etapa do Censo de Políticas para as Mulheres.
4: A iniciativa vai levantar a estrutura, o funcionamento, a capacidade e a atuação de órgãos públicos para o público feminino.
3: E as informações coletadas vão apoiar o planejamento, o monitoramento e o fortalecimento das políticas para as mulheres.
4: É o que explica Vanessa De Bortoli. Ela é secretária de Avaliação, Monitoramento e Gestão da Informação do Ministério das Mulheres.
7: Hoje, nós não temos nenhuma base nacional atualizada com as informações sobre organismos e secretarias de políticas para as mulheres nos estados nem nos municípios. Logo, nós temos uma lacuna de informação no que se refere à estrutura destes organismos, à sua capacidade de gestão, às dificuldades que são enfrentadas no cotidiano da atuação destes organismos. Logo, o censo, ele vem com o objetivo de cobrir essa lacuna e, para isso, serão convidados mais de 2 mil organismos e secretarias de políticas para as mulheres no Brasil.
3: O link para preenchimento está sendo enviado pelo Ministério das Mulheres. Quem não recebeu, pode solicitar um novo envio para o e-mail censo@mulheres.gov.br.
4: O prazo para preenchimento do questionário vai até 5 de outubro de 2026.
3: Este mês é conhecido como Setembro Amarelo, uma campanha nacional de valorização da vida e de proteção à saúde mental.
4: Quem precisa de cuidados pode acessar diferentes serviços no Sistema Único de Saúde.
3: É o que vamos ouvir agora na reportagem de Márcia Fernandes.
11: Na região da Ponte Alta, no Gama, a 40 minutos do centro de Brasília, uma fila de pessoas aguarda atendimento no CAPS, Centro de Atenção Psicossocial. Esses locais reúnem diferentes serviços voltados para a saúde mental. Além de psicólogos e psiquiatras, também contam com o trabalho de enfermeiros, terapeutas ocupacionais e assistentes sociais. Essa unidade do Gama disponibiliza ainda outras atividades, como crochê e pintura. A gerente do CAPS, Adriana Câmara, explica que a avaliação de cada paciente é feita de forma individual.
12: O paciente chega e ele é avaliado por uma equipe multi, né? E dessa avaliação a gente vê a demanda dele, se realmente é demanda para CAPS ou se ele pode ser referenciado para a rede. Então a gente vai avaliando, né? Se ele deixou de ter a vida dele minimamente, né, fazer as coisas básicas, então a gente começa a construir um plano terapêutico com ele.
11: Pacientes com problemas relacionados a jogos e apostas e dependentes químicos também encontram acolhimento nos CAPS. Esses centros fazem parte de uma rede de cuidados de promoção da saúde mental, que funciona de forma articulada, de acordo com o diretor do Departamento de Saúde Mental, Álcool e Outras Drogas, do Ministério da Saúde, Marcelo Quimatti.
13: A área de saúde mental, hoje, é a maior preocupação de saúde do brasileiro. Ela envolve muitos fenômenos diferentes, muitas formas de expressar. Então, a rede de urgência e emergência, ela tem um componente de atenção à saúde mental. Os consultórios na rua têm um campo forte de atuação de saúde mental junto à população em situação de rua. De uma forma geral, todo o Sistema Único de Saúde, os dispositivos, eles têm um componente de atuação na saúde mental e que funcionam de uma forma articulada esses serviços que têm uma especificidade maior.
11: Quando o sofrimento psíquico for persistente, prejudicar a rotina, os estudos, o trabalho ou as relações, é importante buscar atendimento nas unidades básicas de saúde ou direto no Centro de Atenção Psicossocial. O atendimento pode ser iniciado por escolha própria ou por meio de encaminhamento de outros serviços da rede. Lembrando que o SUS também oferece consultas por teleatendimento em saúde mental para mulheres em situação de violência, mães atípicas e cuidadoras de pessoas com deficiência ou doenças raras. Reportagem Márcia Fernandes.
4: Serviços mediados por aplicativos e plataformas digitais já mobilizam 2 milhões de pessoas no mercado de trabalho.
3: É o que apontam dados da Pesquisa Nacional por Amostra de Domicílios Contínua, divulgados hoje pelo IBGE.
4: Os números mostram um crescimento de 17% desse ramo no terceiro trimestre de 2025.
3: A pesquisa considera trabalhadores que usam plataformas para oferecer serviços profissionais e também os chamados serviços gerais, como pequenos reparos e limpezas domiciliares.
4: Desse total, mais da metade atua no transporte particular de passageiros. O técnico da pesquisa PNAD Contínua, Gustavo Fontes, destaca essa expansão.
14: No Brasil, em 2025, havia aproximadamente 2 milhões de pessoas que realizavam trabalho por meio de plataformas digitais de serviços. Analisando por tipos de aplicativos de serviços, o maior contingente, né, de plataformizados exercia o trabalho por meio de aplicativos de transporte particular de passageiros. Em seguida, vinham os aplicativos de entrega, né? Observamos que houve um importante crescimento de 9,1% em comparação a 2024. Observa-se um predomínio, né, de trabalhadores por conta própria, né? Quase 87% dos plataformizados. E analisando o perfil sociodemográfico, né, dos ocupados plataformizados no trabalho principal, observa-se que mais de 80% desses trabalhadores eram homens, enquanto as mulheres eram apenas 15,6%.
3: No mês de agosto de 2026, o Brasil vendeu para fora um volume maior do que comprou.
4: O saldo da chamada balança comercial ficou em 7 bilhões e 394 milhões de dólares e registrou um crescimento de 23,8% em relação ao mesmo mês do ano anterior.
3: O desempenho foi impulsionado pelo crescimento das exportações no mês, que avançaram quase 12,2%, com destaque para agropecuária, indústria extrativista e de transformação.
4: De janeiro a agosto, a balança apresentou um superávit de mais de 55 bilhões de dólares, com aumento de 28,2%.
3: Vacine o seu bichinho contra a raiva.
4: Campanha tem como foco as regiões de fronteira, em cooperação com os países vizinhos.
3: A vacinação contra a raiva em cães e gatos é obrigatória por lei no Brasil.
4: A meta é imunizar 28 milhões de animais em todo o país.
15: O objetivo da mobilização é vacinar cães e gatos contra a raiva, principalmente na região de fronteira. De acordo com o diretor do Departamento de Doenças Transmissíveis do Ministério da Saúde, Francisco Edilson Ferreira, a campanha está em andamento em 23 estados, mas com atenção especial ao Acre, Rondônia e Mato Grosso do Sul.
16: A região da fronteira é uma região mais vulnerável para que a gente possa ter reintrodução do vírus, da variante canina, que a gente chama, que é o vírus da variante 1 e 2 da raiva, e que circula ainda em países vizinhos como Bolívia e Peru. Então, o objetivo dessa mobilização é a gente garantir uma cobertura vacinal boa nos nossos municípios de fronteira e, ao mesmo tempo, também mobilizar os países vizinhos a também manter essas coberturas altas.
15: O diretor Francisco Edilson lembra que a meta é imunizar 28 milhões de animais em todo o país e que a vacina é a melhor forma de proteção.
16: Para que evite que eles possam adoecer. E a raiva é uma doença praticamente 100% letal após manifestação de sinais clínicos. Então, o animal morre, então a gente protege a saúde dos animais e, consequentemente, também a gente protege o ser humano para que, caso um ser humano entre em contato com um animal e seja agredido, esse animal, a gente tem um risco bem menor dele estar infectado e poder também provocar a doença no ser humano.
15: Há 10 anos, o Brasil não registra a circulação da variante canina da raiva. Os 37 casos de raiva humana ocorridos na última década estão associados a variantes silvestres e grande parte deles tem o envolvimento de morcegos. Mesmo assim, é importante manter em dia a vacinação de cães e gatos e a vigilância de animais suspeitos, como explica o veterinário Márcio Bicalho.
17: É muito comum fazendas, cidades muito próximas a áreas ambientais onde você tem esses animais. Aí as pessoas têm a mania de deixar o animal solto, né? Criar o cão e o gato à vontade, livre no ambiente. E esses animais entram na área de mata, têm contato com os animais doentes e trazem o vírus para casa. Ou com o morcego e trazem o vírus para casa.
15: A raiva pode ser letal se não for tratada imediatamente. Em caso de mordida, arranhão ou contato de risco com a saliva de mamíferos, a orientação é lavar o local com água e sabão e procurar um serviço de saúde o mais rápido possível, mesmo que o ferimento pareça pequeno. Reportagem Graziele Bezerra.
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3: Hoje vamos viajar pela Estrada Real, que tem 1.630 quilômetros, passando por Minas Gerais, Rio de Janeiro e São Paulo.
4: Ela é muito mais do que um caminho antigo, é um pedaço da história do Brasil que continua vivo.
3: Reconhecida como Monumento Nacional em 2023, a rota guarda as marcas do período colonial, do ciclo do ouro e dos momentos importantes da formação do país.
4: E às vésperas do 7 de setembro, a Estrada Real também ajuda a contar a história de caminhos por onde passaram riquezas, pessoas, ideias e movimentos que ajudaram a transformar o Brasil.
19: Antes do carro, do ônibus e das estradas asfaltadas, era por aqui que viajantes tropeiros e aventureiros cruzavam as montanhas de Minas. Símbolo do auge da mineração, a Estrada Real passa por mais de 180 cidades de Minas Gerais, Rio de Janeiro e São Paulo. Hoje, esses antigos caminhos formam uma das grandes rotas de turismo histórico do Brasil. São mais de 1.600 quilômetros divididos em 4 caminhos. O velho, o novo, o dos diamantes e o do Sabarabuçu. Reconhecida pelo governo federal em 2023 como Monumento Nacional, a Estrada Real nasceu ainda no período colonial. A coroa portuguesa oficializou os caminhos usados para levar o ouro e diamantes das regiões mineradoras até os portos. Séculos depois, o que era caminho de exploração virou roteiro de descoberta. E tem até passaporte para quem quiser registrar a viagem. Gratuito. O passaporte Estrada Real pode ser usado nas versões física ou virtual. Pelo caminho, o viajante coleciona carimbos nas cidades da rota. A influenciadora digital Graziela Guimarães fez a viagem com o marido e, segundo ela, depois do primeiro carimbo, fica difícil parar.
20: Nós nos cadastramos, né, no site da Estrada Real para ter direito ao passaporte, para experiência ser bacana mesmo. A Estrada Real, ele disponibiliza, né, o PDF mostrando todas as cidades que você consegue pegar esse carimbo. A gente conseguiu 21 carimbos passando nas cidades.
19: Mas é só deixar os centros históricos para perceber que a Estrada Real não é apenas uma viagem ao passado. É o que conta o guia Felipe Bezerra sobre a Serra do Espinhaço.
21: E a gente tem uma aula de geografia a céu aberto nessa viagem o tempo inteiro. Porque o que o Espinhaço faz? O Espinhaço, ele divide tudo que está à direita da cordilheira do Espinhaço, é a Mata Atlântica. No alto da serra são os campos rupestres. E à esquerda da serra começa o Cerrado Brasileiro. Então, no mesmo dia, você consegue sair do Cerrado, atravessar um campo de altitude e descer para a Mata Atlântica.
19: Há coisas que não aparecem no mapa. Pertinho de Diamantina fica a ervanaria de Marcos Guião. Há 25 anos, ele recebe curiosos pelos aromas e propriedades medicinais de espécies da região.
22: Eu costumo dizer que lá é um jardim de delícias, né? Porque você experimenta uma planta, você sente o cheiro de outra. Ah, essa é doce, essa é azeda, essa é amarga, essa é salgada. E aí você vai lá, né? É uma viagem, né? De que a gente chama de testes dos sentidos, né? Você vai ver o cheiro, você vai ver a cor, você vai ver o gosto. Então o tempo todo é uma área pequena que você faz um passeio que termina no pé da cachoeira da cidade.
19: Na Estrada Real, cada um pode escolher o caminho, o ritmo e a experiência. Pode ser de carro, a pé, de bicicleta, uma trilha ou uma mesa com comida mineira. Talvez seja essa a melhor lembrança que o viajante leva da Estrada Real, que alguns caminhos não servem apenas para levar a um destino. Segundo o guia Felipe Bezerra, servem para a gente descobrir o que existe pelo caminho.
21: Os principais atrativos que eu brinco, que são os diamantes do caminho e o ouro do caminho, são as pessoas. São as pessoas com quem a gente convive, com quem a gente apresenta, porque acaba que elas são tão atrativas para quem recebe, quanto quem recebe é atrativo para elas, sabe?
19: Com sonorização de Reinaldo dos Santos, reportagem Karine Melo.
23: E na próxima sexta-feira, a gente continua a nossa viagem pelo Brasil. Nossa parada será no Parque Nacional da Serra da Capivara, no Piauí.
4: Criado em 1979, o local foi reconhecido como Patrimônio Cultural da Humanidade pela Unesco em 1991.
23: E essas foram as notícias do governo federal.
4: Fique agora com as notícias do Poder Judiciário e do Congresso Nacional. Boa noite, um bom fim de semana.
23: A gente volta segunda-feira. Boa noite.
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25: Presidente do Supremo participa de cerimônia no Planalto de criação de fundos para a Justiça Federal e STJ.
26: Justiça barra candidatura de José Roberto Arruda ao governo do Distrito Federal.
25: Patroa que mantinha empregada doméstica em regime de trabalho escravo volta a ter o nome na lista suja do governo.
26: Boa noite, eu sou Arthur Filho.
25: E eu sou Walter Lima.
26: O presidente do STF, do CNJ, ministro Edson Fachin, participou na manhã de hoje de uma cerimônia no Palácio do Planalto para a sanção de leis que criam e reestruturam fundos especiais do sistema de justiça, com destaque para o Fundo Especial da Justiça Federal e o Fundo Especial do Superior Tribunal de Justiça.
25: Ao final do discurso que fez durante evento no Planalto, o ministro Edson Fachin fez um pronunciamento sobre o momento vivenciado pelo Supremo Tribunal Federal. Vamos ouvir.
27: As instituições da República precisam ser preservadas. Nenhuma autoridade está acima da Constituição. Nenhum poder está acima da lei. Não haverá precipitação, mas tampouco omissão. A resposta institucional será firme, proporcional e rigorosa. Os acontecimentos recentes demonstram o acerto e a urgência de 3 metas de nossa gestão: a adoção de um código de ética, o fim do inquérito das fake news e a modernização do sistema de justiça.
26: Sancionada hoje a nova lei de custas da Justiça Federal e do Superior Tribunal de Justiça.
25: O presidente do STJ, ministro Luiz Felipe Salomão, participou da cerimônia com outras autoridades dos três poderes. Fátima Uchoa.
0: Segundo o ministro Salomão, a nova lei atualiza um modelo vigente há mais de 2 décadas e contribui para ampliar o acesso da população à Justiça Federal, inclusive estabelece critérios para a gratuidade da Justiça. Ele ainda destacou que a mudança busca ampliar o acesso aos serviços oferecidos, por exemplo, ao aposentado, à mãe que pede o benefício para o filho com deficiência, ao agricultor familiar e ao pescador artesanal. Ainda segundo o presidente do STJ, a nova lei protege os mais vulneráveis, estabelece a cobrança proporcional das custas processuais para causas de maior valor e transforma os recursos arrecadados em serviços para a sociedade.
26: Após acolher pedido do Ministério Público Eleitoral, Justiça barra a candidatura de José Roberto Arruda ao governo do Distrito Federal.
25: O candidato foi considerado inelegível em razão de 6 condenações por improbidade administrativa. Vanessa Pereira.
1: A decisão do Tribunal Regional Eleitoral do Distrito Federal considera 6 condenações do ex-governador por atos dolosos de improbidade administrativa. Segundo o tribunal, as condenações são sucessivas e autônomas, por isso foi aplicada a regra que limita a restrição dos direitos políticos a até 12 anos. O tribunal apontou que a inelegibilidade pode ser contada a partir de 2018 ou da condenação mais recente, de junho de 2026. A defesa ainda pode recorrer ao TSE. Até uma decisão definitiva, Arruda pode continuar em campanha, inclusive no horário eleitoral.
26: Patroa que mantinha a mulher em condição análoga à escravidão volta a ter nome na lista suja do trabalho escravo.
25: A decisão é do Tribunal Superior do Trabalho. Marla Lacerda.
2: A empregadora, esposa de um desembargador em Santa Catarina. Ela mantinha em casa uma empregada doméstica que não recebia salário nem tirava folga. Essa situação fez o nome da patroa parar na lista suja do governo federal, mas o Tribunal Regional do Trabalho retirou. Diante disso, a Advocacia Geral da União acionou o TST, que anulou o processo do TRT, fazendo o nome da patroa voltar à lista suja.
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26: A você uma boa noite.
25: Tenha um ótimo fim de semana.
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1: Eu sou Paula Groba e estes são os destaques de hoje do Jornal do Senado, que começa agora. Senado aprova a proposta que reduz juros do seguro rural. Avançam novas regras para publicidade de apostas online. Sugestão de cidadão vira projeto para regulamentar psicoterapia. Boa noite. Para quem vive da produção no campo, ter acesso a crédito e proteção contra prejuízos pode fazer toda a diferença. Para facilitar esse acesso, o Senado aprovou uma proposta que reformula o seguro rural no Brasil, com previsão de juros menores e prioridade para produtores em operações de crédito. A medida também muda as regras de acesso ao seguro. Repórter Pedro Pince.
2: O custo do seguro será bancado por um fundo com recursos públicos, chamado de Fundo Catástrofe. Ele está previsto em lei desde 2010, mas nunca funcionou por falta de recursos contínuos e de regulamentação. Agora, o projeto busca suprir essa lacuna e prevê a administração do fundo por pessoa jurídica, da qual poderão participar, na condição de cotistas, as sociedades seguradoras, as sociedades cooperativas de seguros, as sociedades resseguradoras, empresas da cadeia produtiva do agronegócio e cooperativas da produção agropecuária. O texto também cria novos benefícios para as operações de crédito rural que têm a proteção do seguro. As mudanças feitas pela Câmara foram principalmente para detalhar as regras do seguro quando ele for usado como garantia em empréstimos rurais. A autora da proposta, a senadora Tereza Cristina, do Progressistas de Mato Grosso do Sul, lembrou que os produtores rurais esperavam a aprovação da proposta.
3: Ou seja, o seguro rural, com certeza, ele vai contribuir para a estabilidade da renda agrícola, e é isso que nós precisamos. E para também a segurança alimentar do nosso país, reduzindo a vulnerabilidade do produtor, estabilizando as cadeias produtivas e fortalecendo a resiliência do estabilizando as cadeias produtivas e fortalecendo a

0: Sobre o acordo de regularização em 60 dias, o proprietário pode voltar a produzir. Repórter Raíssa Abreu.
1: A proposta teve como relator o senador Zequinha Marinho, do Podemos do Pará, e prevê que o órgão ambiental informe os proprietários infratores sobre a possibilidade do acordo de regularização logo na notificação da irregularidade. Com 60 dias sem resposta do órgão ambiental, o produtor volta à atividade. O autor, senador Sérgio Petecão, do PSD do Acre, disse que a medida vai beneficiar especialmente os pequenos produtores.
2: Hoje, os órgãos dão-lhe um embargo de gaveta de 3, 4, 5 anos, essa pessoa fica totalmente impossibilitada de fazer qualquer coisa. Porque, da forma que nós estamos hoje, é uma luta desigual com os nossos produtores.
1: O projeto foi enviado à Câmara dos Deputados.
0: Na Amazônia, chegar até uma escola pode ser um desafio. Grandes distâncias, transporte difícil e falta de infraestrutura são alguns dos obstáculos enfrentados pela educação na região. Para levar em conta essas diferenças, a Comissão de Assuntos Econômicos aprovou a criação do Fator Amazônico para a Educação Básica. A proposta prevê que a distribuição de recursos federais considere as particularidades da Amazônia legal. Repórter Marcela Cunha.
3: A proposta cria um índice, o Fator Amazônico, para que a distribuição de recursos federais leve em conta características como as grandes distâncias, a baixa densidade populacional e as dificuldades de transporte e infraestrutura. Durante a discussão, o senador Oriovisto Guimarães, do PSDB do Paraná, questionou se o aumento dos recursos destinados à Amazônia poderia reduzir o que é aplicado em outras regiões. Relator do projeto, o senador Eduardo Braga, do MDB do Amazonas, afirmou que a proposta pretende considerar os custos específicos sem prejudicar os demais estados.
4: Imagine o transporte escolar em um estado que tem 1,5 milhão de quilômetros quadrados e com um vazio demográfico tão grande. Isso, obviamente, não tirará recurso de outras regiões.
3: O índice será aplicado ao Fundeb e a programas federais de alimentação e transporte escolar, transferência direta de dinheiro às escolas, educação infantil e infraestrutura, entre outros. A proposta segue agora para a Comissão de Educação, onde será analisada em decisão final.
0: Elas estão nas redes sociais, nos uniformes de times e até em propagandas com influenciadores, as apostas online. Mas esses tipos de jogos podem ganhar novas regras de publicidade e de proteção aos cidadãos. A Comissão de Ciência e Tecnologia aprovou um projeto que proíbe propagandas e patrocínios de bets e cria mecanismos para limitar perdas e evitar o jogo compulsivo. As informações com Patrícia Oliveira.
5: O texto proíbe propaganda de apostas em rádio, televisão, redes sociais e outras plataformas, além do patrocínio a clubes, competições esportivas, atletas e influenciadores. A proposta também prevê mecanismos de proteção, como autoexclusão, limites de depósitos e perdas e alertas sobre os riscos do jogo compulsivo. Outra novidade, destacada pelo relator, senador Alessandro Vieira, do MDB de Sergipe, é a classificação de jogos considerados de risco excessivo à saúde, que terão a oferta proibida, como os de ciclos rápidos e repetitivos e de resultados aleatórios, que estimulam o jogador a continuar apostando.
6: Consiste no deslocamento do foco regulatório da mera comunicação comercial para o desenho do produto.
5: O projeto também cria um novo tipo de crime para quem divulgar apostas de operador que não seja autorizado. Para influenciadores, atletas e pessoas famosas, a pena poderá ser maior. A proposta segue para análise da Comissão de Assuntos Sociais.
0: Afinal, quem é que pode exercer a psicoterapia no Brasil? Essa é a discussão que chega agora ao Senado. Uma sugestão apresentada por um cidadão, que restringe a prática a psicólogos e psiquiatras, foi transformada em projeto de lei pela Comissão de Direitos Humanos e Legislação Participativa. A reportagem é de Márcio Maturana.
7: A psicoterapia só poderá ser praticada por psicólogos e psiquiatras, segundo uma sugestão de cidadão que virou projeto de lei e começa a ser discutida discutida agora no Senado. A sugestão legislativa apresentada no portal E-Cidadania em 2024 por Ícaro de Almeida Vieira foi aprovada na Comissão de Direitos Humanos com parecer favorável.

0: da senadora Mara Gabrilli, do PSD de São Paulo.
1: Restringir o exercício de tais práticas a esses profissionais contribuirá para garantir que as intervenções, que não são isentas de riscos aos pacientes, sejam balizadas pelos pressupostos científicos da psicologia e da psiquiatria.
0: Qualquer cidadão pode apresentar ideia legislativa no portal senado.leg.br/e-cidadania. Se receber pelo menos 20 mil apoios em 4 meses, vira sugestão legislativa e é analisada pela Comissão de Direitos Humanos. Se aprovada, se transforma em projeto de lei.
2: Técnicos de Eliseu Caires, o Jornal do Senado fica por aqui. Acompanhe agora as notícias do Tribunal de Contas da União e da Câmara dos Deputados. Boa noite e um bom fim de semana.
3: Minuto do TCU.
4: O Tribunal de Contas da União avaliou a oferta e a demanda profissional nas áreas de ciência, tecnologia, engenharia e matemática no Brasil. A auditoria mostrou que o país tem dificuldades para formar e aproveitar esses profissionais. A fiscalização apontou baixa qualidade da formação básica, pouca procura pelo ensino técnico e altas taxas de evasão em cursos de nível superior. O TCU também identificou que a formação oferecida pelas instituições de ensino nem sempre atende às necessidades do mercado de trabalho. Outra falha é a falta de coordenação entre as políticas de educação, trabalho e inovação. O tribunal recomendou que o governo crie um grupo para coordenar as áreas e elabore plano estratégico para a formação de profissionais. Saiba mais em tcu.gov.br.
3: TCU, fiscalização a serviço da sociedade. Jornal Câmara dos Deputados. Câmara institui política para incentivar a produção de alimentos orgânicos.
5: Parlamentares ratificam acordo internacional para impedir a pesca ilegal.
3: Plenário cria universidades federais no Amapá, no Rio e em Minas Gerais.
5: Boa noite. A Câmara aprovou a criação de 3 universidades federais. O repórter Marcelo Lascher traz mais informações sobre as novas unidades de ensino superior.
6: A Câmara dos Deputados aprovou projetos do governo que criam 3 novas universidades federais. Um dos projetos aprovados transforma os Centros Federais de Educação Tecnológica de Minas Gerais e do Rio de Janeiro, respectivamente, na Universidade Federal de Ciência e Inovação de Minas Gerais e na Universidade Federal de Ciência e Inovação do Rio de Janeiro. As 2 novas instituições vão atuar no nível superior e na formação profissional técnica de nível médio. As novas universidades vão aproveitar a estrutura já existente. Tanto o CEFET de Minas Gerais quanto do Rio de Janeiro têm unidades em 8 municípios. De acordo com o governo, transformar CEFETs em universidades favorece parcerias, obtenção de recursos e novos programas de pós-graduação. O relator, deputado Rogério Correia, do PT de Minas Gerais, resumiu os objetivos da proposta.
7: A proposição lista os objetivos das instituições e reafirma o compromisso de atuar ao nível superior, mas também na formação profissional técnica de nível médio.
6: O plenário também aprovou o projeto que cria a Universidade Federal da Fronteira Norte. A instituição será criada a partir do desmembramento da Universidade Federal do Amapá, a Unifap, e será sediada no município de Oiapoque. A justificativa do governo ao propor o desmembramento da Unifap e criação da Universidade Federal da Fronteira Norte é a necessidade de expandir as atividades acadêmicas que contribuam para o desenvolvimento da região. A proximidade da fronteira com a Guiana Francesa também foi apontada como importante para fortalecer a cooperação acadêmica e científica entre Brasil e França. Outra justificativa é a demanda por profissionais capacitados para a pesquisa de petróleo na costa do Amapá. De acordo com o governo, a criação da nova universidade não terá impacto orçamentário este ano, já que vai aproveitar a estrutura já existente. Já para o ano que vem e 2028, os gastos são estimados em R$20 milhões por ano, recursos que serão previstos no orçamento. A criação das 3 universidades foi criticada pela oposição, como o deputado Luiz Carlos Raul, do Podemos do Paraná.
8: Evidentemente, meu partido não vai ser contra a criação de uma universidade. Mas cá entre nós, né? O projeto chegou dia 10 de agosto, dentro do período eleitoral. É evidente um projeto eleitoreiro.
6: Já deputados da base do governo defenderam a necessidade de criação de novas universidades federais, principalmente no interior. Foi o que disse o deputado Chico Alencar, do PSOL do Rio de Janeiro.
9: Então é muito importante tomarmos essas medidas nesse sentido, de constituir uma universidade que opere nos ditames constitucionais, ensino, pesquisa e extensão e gestão democrática.
6: Os projetos que criam a Universidade Federal da Fronteira Norte e as Universidades Federais de Ciência e Inovação de Minas Gerais e do Rio de Janeiro seguiram para análise do Senado. Da Rádio Câmara de Brasília, com informações de Antônio Vital, Marcelo Larcher.
5: Depois de passarem na Câmara, os projetos que criam as universidades federais também foram aprovados pelo Senado e enviados à sanção presidencial.
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3: Saúde. Dr. Fernando Máximo, do PL de Rondônia, repudia restrições da Anvisa ao uso da polilamina, desenvolvida pela cientista Tatiana Sampaio após 30 anos de pesquisas. Produzida a partir de uma proteína extraída da placenta, a substância tem potencial para regenerar a medula espinhal.
5: De acordo com o Dr. Fernando Máximo, a Anvisa limitou a aplicação da molécula a 72 horas após o trauma e a certas lesões. O parlamentar cita casos de recuperação após meses do acidente e defende o acesso ao tratamento experimental.
3: Previdência. A Comissão de Previdência Social e Família aprovou o projeto que cria o Auxílio Mãe Atípica e estabelece um benefício de R$ 600 mensais. Carla Dixon, do PL do Rio Grande do Norte, comemora a aprovação, mas defende que o valor seja elevado para um salário mínimo.
5: A deputada quer garantir ainda o acesso à assistência e a outros benefícios sociais, ampliando a proteção a famílias com casos de neurodivergência. Carla Dixon observa que as mães atípicas precisam de apoio efetivo, já que enfrentam abandono, perda de emprego e falta de terapias.
3: Trabalho. A Câmara aprovou dois projetos que fortalecem a estrutura da Justiça do Trabalho nos estados do Ceará e do Rio Grande do Sul. O repórter Antônio Vital acompanhou a votação.
11: A Câmara dos Deputados aprovou dois projetos que ampliam a estrutura da Justiça do Trabalho. Os dois foram enviados ao Congresso pelo Tribunal Superior do Trabalho. Um deles autoriza a criação de 51 cargos no Tribunal Regional do Trabalho da 7ª Região, sediado em Fortaleza, no Ceará. A proposta prevê 5 vagas de juiz do trabalho substituto, 31 de analista judiciário e 15 de técnico judiciário. As despesas são estimadas em R$ 12 milhões. O segundo projeto aumenta o quadro do Tribunal Regional do Trabalho da 4ª Região, com sede em Porto Alegre, no Rio Grande do Sul. O texto prevê a criação de 16 vagas para juízes do trabalho substitutos, 7 cargos em comissão e 165 funções comissionadas. A medida também transforma 48 cargos de chefia de gabinete em cargos de assessor. O custo anual é de R$ 18 milhões. Nos dois casos, a justificativa é de que as varas do trabalho apresentam déficit de pessoal e enfrentam aumento constante de ações judiciais. As duas propostas renderam debate no plenário. O deputado Kim Kataguiri, do Missão de São Paulo, criticou o aumento de gastos.
12: A gente está falando aqui de criar mais cargos dentro da justiça trabalhista, que é o ramo da nossa justiça, dos mais ineficientes que nós temos hoje. E, mais uma vez, eu acho que este plenário tem de se comprometer a não criar mais nenhum cargo no judiciário brasileiro, considerando que nós temos o judiciário mais caro do mundo.
11: O governo defendeu a aprovação dos dois projetos, como explicou o deputado Bongás, do PT do Rio Grande do Sul.
13: Se trata de estruturação das varas do trabalho. O que nós temos ouvido muitas vezes, e quando essa casa votou a reforma trabalhista, ela tratou de anular proteção para os trabalhadores. Então, nessa situação, nós defendemos para que a estrutura da Justiça do Trabalho ela seja forte para garantir direitos.
11: Os dois projetos serão encaminhados para análise do Senado. Da Rádio Câmara de Brasília, Antônio Vital.
5: Talíria Petroni, do PSOL do Rio de Janeiro, defende o fim da escala 6x1 como parte da luta histórica pela redução da jornada de trabalho. A deputada lembra que a Constituição reduziu a jornada semanal de 48 para 44 horas, apesar das previsões de que a mudança provocaria desemprego.
14: Talíria Petroni avalia que os ganhos de produtividade e os avanços tecnológicos devem permitir mais tempo livre aos trabalhadores sem redução salarial. Ela cita acidentes, mortes e afastamentos por transtornos mentais relacionados ao trabalho para reforçar a necessidade de combater a sobrecarga.
5: Reginaldo Lopes, do PT de Minas Gerais, acredita que a redução da jornada de trabalho para 40 horas semanais trará mais qualidade de vida e produtividade. O deputado ressalta que o descanso é fundamental para prevenir afastamentos e permitir o convívio familiar e a qualificação.
14: De acordo com o Reginaldo Lopes, a medida beneficia principalmente trabalhadores vulneráveis e sem força sindical. O parlamentar também afirma que não há estudos técnicos que comprovem que a redução da jornada trará prejuízos econômicos ao país.
3: Relações Exteriores.
5: O plenário da Câmara aprovou acordo internacional voltado para impedir a pesca ilegal. Confira os detalhes com a repórter Ana Raquel Macedo.
15: A Câmara dos Deputados aprovou o texto do acordo internacional assinado pelo Brasil, destinado a impedir a pesca ilegal. É o primeiro acordo internacional sobre o assunto, com foco específico no controle dos portos como ferramenta de combate à pesca ilegal, não declarada e não regulamentada. Esse tipo de atividade ilegal prejudica os ecossistemas marinhos e os meios de subsistência das comunidades que dependem da pesca. O acordo foi assinado em 2009, na Conferência da Organização das Nações Unidas para a Alimentação e a Agricultura, a FAO, na Itália. De acordo com o organismo internacional, a pesca ilegal é responsável pela captura de 11 a 26 milhões de toneladas de pescados por ano, com perdas econômicas anuais entre 10 e 23 bilhões de dólares. Os países que assinaram o acordo se comprometem a impedir que embarcações envolvidas em pesca ilegal utilizem portos ou desembarquem suas cargas, o que dificulta a entrada do pescado de origem ilícita nos mercados nacionais e internacionais e reduz os incentivos econômicos à continuidade dessas operações. Se houver prova suficiente da atividade ilegal, o país deve não só recusar a entrada ou o uso do porto, mas também comunicar aos demais países e organizações competentes sobre o ocorrido. De acordo com o relator do texto, o deputado Alencar Santana, do PT de São Paulo, a adesão ao acordo é estratégica para o Brasil. Do ponto de vista ambiental, fortalece os instrumentos de conservação dos recursos marinhos. E do ponto de vista econômico, protege a pesca artesanal e industrial nacional da concorrência desleal. O acordo foi aprovado de maneira simbólica pelo plenário, sem votos contrários. Para a deputada Érica Cocai, do PT do Distrito Federal, o Brasil se une à comunidade internacional para impedir esse tipo de atividade.
16: Esse é um acordo internacional para a preservação dos biomas, preservação da pesca e eliminação da pesca ilegal. E esse acordo possibilita esta unidade internacional, o Brasil se inserir numa unidade internacional para impedir que haja a pesca ilegal, e o dano da pesca ilegal é absolutamente concreto.
15: O texto do acordo internacional destinado a impedir a pesca ilegal seguiu para a análise do Senado. Da Rádio Câmara de Brasília, com informações de Antônio Vital, Ana Raquel Macedo.
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3: Justiça. Para Bia Kicis, do PL do Distrito Federal, as investigações da Polícia Federal apontam o envolvimento do gabinete do ministro Alexandre de Moraes em contratos de prestação de serviços para o Banco Master. No entendimento da deputada, a gravidade das denúncias ultrapassa limites legais e morais.
5: Bia Kicis argumenta ainda que as denúncias de censura e de perseguição contra opositores evidenciam a crise de credibilidade da cúpula do judiciário. Na visão da parlamentar, há um enfraquecimento do devido processo legal no país.
3: Sargento Faur, do PL do Paraná, pede o afastamento do ministro Alexandre de Moraes e do procurador-geral da República, Paulo Gonê, para a investigação de possíveis conflitos de interesse no caso envolvendo o empresário Daniel Vorcaro e o Banco Master.
5: Para Sargento Faur, os serviços descritos pelo escritório da mulher do ministro Alexandre de Moraes a Daniel Vorcaro não justificam os mais de 129 milhões de reais cobrados. Sobre Gonê, o deputado diz que o procurador deveria ser impedido de analisar casos nos quais seu nome esteja envolvido.
3: Jandira Fegali, do PCdoB do Rio de Janeiro, cobra a instalação de uma CPI para investigar o Banco Master. A deputada afirma que parlamentares governistas assinaram requerimento, mas apontam que um acordo político na Câmara impediu a abertura da investigação.
5: Jandira Fegali pede que as apurações sobre o Banco Master alcancem de forma isonômica autoridades e parlamentares citados no caso. Ela também questiona a atual relatoria do processo no STF diante de informações sobre encontros com dirigentes da instituição financeira.
3: Na avaliação de Ranieri Paulino, do Republicanos da Paraíba, o STF precisa resgatar a neutralidade e o devido distanciamento das partes. O congressista cobra postura imparcial e integridade dos magistrados superiores para preservar a credibilidade do judiciário.
5: Ranieri Paulino ressalta a importância de defender a imagem das instituições democráticas acima de divergências partidárias ou ideológicas. Para o deputado, o Congresso e os tribunais devem manter uma atuação firme na apuração de desvios e no resgate da confiança da população.
3: Aloysio Mendes, do Republicanos, acusa o ministro do Supremo Tribunal Federal, Flávio Dino, de interferir na política do Maranhão. O parlamentar alega que o magistrado atua indevidamente em processos judiciais contra seus adversários políticos.
5: Aloysio Mendes aponta o que considera abusos judiciais, como o afastamento de um conselheiro do Tribunal de Contas do Maranhão e o descumprimento do sigilo da fonte jornalística. O deputado defende o respeito ao devido processo legal para assegurar a estabilidade no estado.
3: Agricultura. Os deputados aprovaram um projeto que estimula a produção de alimentos orgânicos. O repórter Antônio Vital acompanhou a votação.
11: O plenário da Câmara aprovou o projeto que cria uma política nacional de agroecologia e produção orgânica, com a previsão de preferência nas compras públicas para produtos orgânicos da agricultura familiar, linhas de crédito e mecanismos de garantia de preços. O projeto foi apresentado pelo deputado Valmir Assunção, do PT da Bahia, e recebeu parecer favorável do relator, deputado Padre João, do PT de Minas Gerais. O projeto define princípios e diretrizes para o plano, propõe as fontes de financiamento e cria um sistema de certificação de produtos de base agroecológica. Entre os objetivos da proposta estão a oferta e o consumo de alimentos sem resíduos químicos danosos à saúde e o desenvolvimento de sistemas agrícolas sustentáveis. A Política Nacional de Agroecologia e Produção Orgânica também prevê outros instrumentos para expandir a produção agroecológica. Entre eles estão o seguro rural para a agricultura familiar, subsídios para os produtos, monitoramento de agrotóxicos e fertilizantes sintéticos na água e nos alimentos e a oferta de cursos técnicos de nível médio e superior de agroecologia. O projeto prevê ainda que regulamento do governo vai estabelecer um sistema participativo de certificação da produção agroecológica, com selo destinado prioritariamente aos agricultores familiares, povos e comunidades tradicionais. O projeto foi criticado pela deputada Adriana Ventura, do Novo de São Paulo.
18: O projeto, ainda que bem intencionado, uma vez que reconhece a agroecologia para produção sustentável, incentiva pesquisa e inovação, os instrumentos que ele usa para chegar nesse projeto é intervenção estatal excessiva, compras públicas que são dirigidas porque exige prioridade e não se baseando em preço e eficiência, dá incentivo fiscal sem análise de custo.
11: De acordo com a proposta, o plano para estimular a agricultura orgânica receberá recursos do orçamento e será implementado pelo governo federal com a cooperação de estados e municípios. O governo fica ainda autorizado a criar linhas de crédito para financiar a produção, beneficiamento e comercialização de alimentos orgânicos ou agroecológicos e do extrativismo sustentável, bem como para a implantação de projetos de geração de energia alternativa e renovável. O relator da proposta, deputado Padre João, falou da importância de ter uma política articulada para estimular a produção de alimentos saudáveis.
19: Eu venho acompanhando há mais de 20 anos a questão da produção do nosso país e com estudos de várias universidades, a gente tem acompanhado a importância que é ter essa política mais estruturante, que incentive de fato um alimento que garanta saúde e vida para o nosso povo. De entender que a segurança alimentar, alimentos saudáveis é muito importante.
11: O projeto que cria uma política nacional de agroecologia e produção orgânica seguiu para análise do Senado. Da Rádio Câmara de Brasília, Antônio Vital.
3: Habitação.
5: Hildo Rocha, do MDB do Maranhão, afirma que a meta de contratação de 50 mil moradias rurais previstas para este ano não vai se concretizar. Ele propõe a criação de um novo cadastro de reserva com a possibilidade de outras entidades já aprovadas serem chamadas.
14: Segundo o deputado, nesta nova etapa do Minha Casa Minha Vida Rural, apenas 20 mil contratos foram contemplados. Hildo Rocha espera que o governo federal aceite a proposta da Federação das Entidades de Habitação Social do Norte e Nordeste do Brasil para beneficiar outras 20 mil famílias rurais ainda neste ano.
5: Termina agora o Jornal Câmara dos Deputados, produzido pela Rádio Câmara, com trabalhos técnicos de Everson Urani e apresentação de José Carlos Andrade e Luciana Vieira. Uma boa noite para você e um bom fim de semana.
14: Uma ótima noite e um excelente feriado também. A Voz do Brasil volta na terça-feira.
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4: Você sabia que para os budistas e hinduístas ortodoxos, a sexualidade é inconveniente? O sexo não é bem visto por desgastar energias. Em compensação, nos tantras budistas e hinduístas, a sexualidade aparece como fonte de energia espiritual, sob a condição de se conseguir dominá-la em vez de ser dominado.
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2: Hora certa. 22 horas e 56 minutos.
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3: Sabe como surgiu o pão? O nascimento do pão está ligado ao surgimento da própria agricultura, há mais de 12 mil anos, quando plantas com grãos começaram a ser cultivadas. A cevada foi o primeiro cereal plantado pelo homem, e por isso, muitos consideram que era a matéria-prima dos primeiros pães. Mas foram os egípcios, em 1800 a.C., que descobriram como fazer um pão macio e saboroso.
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1: Não, a princesa, gente.

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4: Você sabia que o moca é um dos mais saborosos tipos de café? É feito a partir de um tipo raro de grão. Ocorre quando apenas uma semente forma-se dentro do fruto do café. E o único grão concentra todo o nutriente da polpa do fruto, por não ter de reparti-lo com outro grão. Assim, fica com sabor mais concentrado e seu formato regular permite uma torrefação mais uniforme. Os mocas são conhecidos ainda como frutos machos ou caracóis.
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0: de um mês e pouco, igual eu tô agora. Me fala aí se vale a pena.
1: Vale não, viu?
0: Valeu, Goiânia!
2: Obrigado, gente.
0: E aí, Arnaldo?
2: Obrigado.

0: 0:03.
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4: Você sabia que o Moca é um dos mais saborosos tipos de café? É feito a partir de um tipo raro de grão. Ocorre quando apenas uma semente forma-se dentro do fruto do café. E o único grão concentra todo o nutriente da polpa do fruto, por não ter de reparti-lo com outro grão. Assim, fica com sabor mais concentrado e seu formato regular permite uma torrefação mais uniforme. Os mocas são conhecidos ainda como frutos machos ou caracóis.
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4: Você sabia que o moca é um dos mais saborosos tipos de café? É feito a partir de um tipo raro de grão. Ocorre quando apenas uma semente forma-se dentro do fruto do café. E o único grão concentra todo o nutriente da polpa do fruto, por não ter de reparti-lo com outro grão. Assim, fica com sabor mais concentrado e seu formato regular permite uma torrefação mais uniforme. Os mocas são conhecidos ainda como frutos machos ou caracóis.
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0: amigo, o dinheiro está aqui, faça bons negócios.
1: Obrigado.
0: Juízo.
1: Muito tá? Obrigado.
0: Dia 30.
1: Amigo.
0: Dia 30
1: de setembro. Que Deus te abençoe. Dia 30 você pode esperar, eu vou te pagar direitinho. Muito obrigado.
0: Ô, Paulão, acompanha o Thiago na exploração.

0: Cláudio Neto. Vai!
1: Hora certa. 2:14.
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0: Daniese Santiago.
1: Hora certa. 2:41.
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1: Hora certa. 3:43.
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1: Quatro horas e 20 minutos.
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0: 4:57 da manhã. Muito bom dia, a partir de agora está no ar o programa de maior audiência do Baixo São Francisco, da música sertaneja. Muita coisa boa vai acontecer a partir de agora, olha, muita música mesmo, aquelas músicas que as outras têm vergonha de tocar, nós estamos ouvindo, vamos ouvir a partir de agora aqui no Sabadão Sertanejo. Por isso, muito bom dia para você que está sintonizando o nosso Sabadão Sertanejo. Sertanejo, que coisa boa poder contar sempre com a sua audiência, com o seu carinho, aonde você estiver. Agora são exatamente 4:57 da manhã.
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0: Olha, já tô aqui do outro lado de cá, tomando aquele cafezinho pra esquentar o estômago, porque eu peguei uma madrugada fria, cheia de neblina, lua brilhando no céu. Rapaz, que madrugada bonita! Com a graça de Deus, o Todo-Poderoso, Onipotente, o Senhor do céu e da terra, nós estamos começando mais uma edição do Sabadão Sertanejo. 4:58 da manhã, bom dia, coisa bonita, boa gente. E aí, você já agradeceu a Deus por mais um amanhecer, por mais um dia de vida? Obrigado, Senhor! Pois é, aí nós estamos chegando exatamente no seu rádio. Bom dia para todos os meus amigos vaqueiros, homem do campo, mulher do campo, acordando cedinho para cuidar da criação e também da plantação. A gente diz muito obrigado pelo carinho da escuta. Você de perto, que mora tão pertinho da Grande Rio FM, mas você também que mora tão distante da Grande Rio FM, aqui de Penedo, mas está sempre com o seu rádio ligado aqui nas ondas da nossa 99.1. Rádio Grande Rio FM, empresa de comunicação do Grupo Moacir Andrade, sob a responsabilidade dele, Moacir Andrade Filho, o Bola.
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0: Esse é o programa Mais Caipira do Rádio Alagoano, onde você escuta o cantar do galo, comunicando o amanhecer, onde você escuta as cantigas boas como essa lá do passado. Vamos de Abel e Caim. Bom dia! 5:00 da batina. Esse é o nosso Sabadão Sertanejo. Acorda, menino, tá na hora de acordar, já são 5:00.

Programa bonito no Amanhecer do Dia. Agora são exatamente 5:02. Olha a passarada cantando, olha o galo cantando, comunicando mais o amanhecer. Eita, sabadão sertanejo diferenciado. Bom dia, Roberto, meu amigo Aguinaldo Ponzeiro, todo mundo já mandando zap pro sabadão sertanejo.

0: Eita, sabadão sertanejo, são exatamente 5 horas, 6 minutos, 5 e 6, a batina, você tá ouvindo as cantigas antigas, é o amanhecer mais caipira do rádio alagoano, coisa boa poder acordar sempre tocando essas modas bacanas. Abraçando o pessoal aí da zona rural, o pessoal que tá aí no pé de serra, no recanto da roça, né? Meus amigos vaqueiros, tirando leitinho da vacada, coisa boa, bom dia, meus amigos vaqueiros. Deixa eu fazer aqui um abração para meu compadre Branco, aí na Lagoa Grande, município de Igreja Nova. Ele falou: Sérgio Melo, tô lá tirando leite das minhas vaquinhas, mas ouvindo o Sabadão Certo. Ô, meu amigo Branco, bom dia. Aí no povoado Lagoa Comprida, não, Lagoa Grande, município de Igreja Nova. Aí eu mando um abração para todos meus amigos vaqueiros espalhados por este meio de mundo com o radinho ligado para garantir o leite da criançada. Bom dia! Eita, festa bonita do rádio alagoano!
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0: Pois é, o meu compadre Tonique Tinoco tá abrilhantando o nosso sabadão sertanejo cantando Amor é Minha Linda. Daqui a pouquinho tem a nossa chancela comercial.

De Aclécio, lá no povoado Camarões, município de Olho d'Água Grande, rapaz, lá no Alto Sertão. Já tá com o rádio ligado aí, já tem o leite da vacada, essa hora já fez a entrega do leite e tá exatamente escutando nós por este, lá no povoado Camarões, em Porto Real do Colégio, ou, não, Olho d'Água Grande, né? Rapaz, deixa eu passar aqui também, meu amigo Manuel, lá na Ponta da Serra, me encontrou domingo, de Sérgio Melo, rapaz, eu escuto seu programa. Eita, Manuel, bom dia! O Mano Vart tá chegando aqui pra cantar pra nós o Cavalo Ciumento. E eu quero homenagear toda a vaqueirama desse meu Nordeste.

cantando pra nós. Deixa eu abraçar aqui a todo vaqueirão, a do meu Nordeste querido. Bom dia, meu povo. Olha só, é bom demais fazer o sabadão sertanejo. Meu amigo Irã da Perucaba, bom dia. Também o Marcelo, né? Sempre o meu sabadão sertanejo. Meu compadre Edivaldo Muniz, bom dia.

Eita, obrigado, mãe, compadre, mano, Varto, por cantar no sabadão sertanejo para animar nossa festa, deixar a vaqueirama aí, como é que diz, animada em casa, a vaqueirama despertar, que já tá na lida da vida, porque o vaqueiro acorda cedo, né? O homem do campo acorda cedo para dar conta do serviço, né? E aí, quando o sol tá nascendo, a mulher já tá com o almoço feito. Pois é, é assim a vida do campo, essa vida gostosa, saudável. Meu compadre Alcimar, chegue pra cá e cante pra nós exatamente a festa da vaquejada. Deixa eu mandar um bom dia, dona Irá, no povoado do Capim Grosso, Igreja Nova, seu Duval, obrigado pela sintonia. Também seu Cláudio, dona Mocinha, no povoado do Capim Grosso, em Porto Real do Colégio, obrigado pela sintonia, ouvinte fiel do sabadão, né? Eita, também abraçar a dona Nieta no povoado do Capim Grosso, Porto Real, que não perde um sabadão. Bom, cadê o cafezinho, dona Nieta? Ô, dona mocinha, cadê o cafezinho, dona mocinha? 5:13, bom.

0: Vamos nos despedindo de mais uma madrugada. Eita, mais um dia tá chegando. Coisa boa.
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0: nós vamos tocando a vida até quando o nosso Senhor quiser. Agora são exatamente 5 horas e 15 minutinhos já bem cedo, como diz o Matuto. 5 e 15 da bem cedo é um linguajar bem do campo da roça mesmo. Mas agora eu quero trazer mais um clássico aí da música sertaneja Pérez Serra. Esse amanhecer do sabadão é assim, viu? É diferenciado de verdade. Cadê a música, Sérgio Melo? Não podemos parar o ritmo do sabadão sertanejo. Essa aqui, ó.

0: 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Leandro tá aí pelo meio do mundo, fazendo plantão na SAMU, mas ouvindo o Sabadão Sertanejo. 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Meu compadre Anísio da Perucaba, bom dia, vai acordando, Anísio. 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Porque cuidar da nossa terra é também cuidar da nossa gente. O secretário aí é o nosso amigo Edivaldo Muniz. Tá aí, o Sabadão conta com a parceria da Secretaria Municipal de Agricultura de Igreja Nova. Obrigado pelo apoio, meu amigo Edivaldo Muniz. E agora o Sabadão é pancada. 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Qualquer dúvida, entre em contato com o Sabadão Sertanejo. Vamos colocar o corpo para falar, Sérgio Melo. Então dá tempo, são 5h29. São que horas, Sérgio Melo? 5h29. Pois é, obrigado, meu amigo Galego Boiador, aí pela participação no Sabadão Sertanejo. Vamos começar aqui com o nosso amigo, deixa eu ver aqui, Agnaldo Ponzeiro. Bom dia, Agnaldo. Cadê você, Agnaldo? Vamos lá, o que aconteceu aqui?
1: Aqui quem está falando é Agnaldo Ponzeiro, Sérgio. Pronto. Quero que você toque para mim. O menino da cocheira.
0: Pronto, o menino da porteira.
1: O menino da cocheira, o menino do coxo, da canoa. O menino da canoa, Sérgio.
0: Ah, sim.
1: Quer você toque pra mim, por favor? Agora, aí, Sérgio, deixa eu passar 6 horas de novo, como você passou sábado, viu? Foi uma hora boa.
0: Dado o recado.
1: Na hora que o pessoal tá acordando e eu tô na rua com meu radinho ligado, na bicicleta, fazendo aquela maior zoada e ouvindo o programa Sérgio Melo.
0: Obrigado.
1: O pessoal até gosta, viu, Sérgio?
0: Obrigado.
1: O pessoal até gosta. Bonzeira, você gosta desse programa? De bom demais esse programa do Sérgio Melo. Viu, Sérgio? Quero
0: obrigado,
1: esse passo pra mim, eu quero oferecer. Estou um pouco triste, Sérgio. Estou um pouco triste que cada um tem uma fase meia. Uma fase meio ruim na vida, né?
0: Exatamente.
1: E eu estou passando por um momento meio difícil, eu e a minha família. E tem um irmão que foi preso, rapaz, está preso. Infelizmente, a justiça, só a justiça de Deus. A justiça de Deus a gente pode confiar, mas a da terra, não confie não, Sérgio, na justiça da terra. Se você não tiver dinheiro e não tiver bem conhecimento, você está ferrado, você e a sua família, viu?
0: Rapaz, isso é verdade mesmo.
1: Eu estou passando por esse momento agora, nós estamos passando, meu irmão está preso. Foi envolvido num acidente e está preso. E botaram para Maceió já, julgaram sem a gente saber. Nem avisaram o julgamento, nem avisaram. Foi assim de última hora. Ele foi preso no sábado, à noite, no domingo de manhã, logo 9 horas. Teve o julgamento e já viu. Isso é uma justiça, injustiça. Justiça só do céu mesmo, só do céu. Que é da terra, meu amigo, não confie não. Viu? Então toque para mim essa música, eu quero oferecer a Maria da Galinha, quero oferecer o Cláudio, o Carlito, a Dona Fátima aqui da Vila Santa Clara, minha esposa Maria Lúcia, a Ketley, minhas comadres, a Lia, o Pança, comadre, todos, e todos os ouvintes do seu programa, para não ficar o áudio grande, né? Todos os ouvintes do programa, viu? E meu amigo Lilo lá no Propial, amigo Lilo, um abraço e um bom dia, meu irmão. Tenho fé na justiça de Deus, mas do céu, mas da terra, não boto fé não. Valeu, meu irmão, um abraço. Mas com fé em Deus ele vai ficar livre, com fé em Deus ele vai sair, com fé em Deus. Eu tenho mais advogado, o advogado está trabalhando. E essa semana, com fé em Deus, semana que vem, ele está livre, tá bom?
0: Okay.
1: Valeu, meu irmão, um abraço e um bom dia, viu?
0: Bom dia, Aguinaldo, né? Pois é, rapaz, negócio chato.
1: Pelo desabafo, né? Viu?
0: Imagina, você fica livre, o ouvinte aqui no sabadão, ele fica à vontade, tá certo? A gente torce para que tudo dê certo e o que ele falou aí é verdade, né? Infelizmente a gente tem que confiar, infelizmente não, a gente não pode confiar na justiça, né? Você vê agora esse problema aí que tá acontecendo lá em cima, né? O cara chegou para fazer um trabalho bom, aí o dono do Brasil, né? Aquele cara lá, o Alexandre de Moraes, né? Agora inverteu tudo, né? Olha, o que o Aguinaldo falou aí, eu concordo plenamente. Justiça divina, porque a humana, né? Nesse país, né? Aí, o que ele falou é verdade, é dinheiro e conhecimento. Pronto. Vamos lá, mais um ouvinte, meu irmão. Força e coragem, tudo passa, tá certo? Meu amigo Roberto, bom dia, Roberto.
2: Bom dia, Sérgio Melo. Bom dia. Salve, Sérgio, para nós todos.
0: Estou
2: aqui na escuta.
0: Obrigado, Roberto.
2: Mandar um abraço para o senhor Amadeu, Eliane Arapiraca.
0: Sim.
2: Nosso amigo Cido Carroceiro. Fica com Deus e até sábado. Se Deus quiser, que ele há de querer, meu irmão.
0: Obrigado, Aguinaldo. Roberto, pela participação. Toco uma música bacana para você. Mais um ouvinte, seu Manuel Adalto, do povoado Canoa de Baixo, em Porto Real. Então, eu quero agradecer aqui ao César pela sintonia, sempre ouvindo o sabadão. Bom dia, seu Manuel Adalto.
3: Bom dia, Sérgio Melo. Quem
0: está
3: falando é Manuel Adalto, do povoado Canoa de Baixo.
0: Ok, seu Manuel Adalto.
3: Primeiro de que tudo, graças a Deus.
0: Uhum.
3: Eu gostaria que hoje você passasse um novo julgamento.
0: Okay.
3: Ofereço para minha família, para você, Lude Igreja Nova, Núbia Dieira da Santa, o João da Colônia, que eu não me esqueço do João da Colônia, de Igreja Nova, e para todos os ouvintes, viu?
0: Ok, Sebastião.
3: Se eu falar o nome de todos conhecidos que eu conheci, amigo, leva muito tempo.
0: É, Sérgio pior Mello. Que é mesmo.
3: Deus que dê um bom dia para todos.
0: Obrigado, Simone Adalto.
3: E para você.
0: Para o senhor também, toda a sua família. Vamos agora à Ilha das Antas, Igreja Nova. Uma coisa interessante, gente, o programa é ouvido em várias regiões, né? Não sei se você já percebeu isso. Vamos lá agora para, saímos de Porto Real, vamos para a Igreja Nova. Bom dia, minha amiga Núbia.
4: Bom dia, Sérgio.
0: Bom dia.
4: Que Deus abençoe nosso Amém. Sábado hoje, dando saúde e paz a todos nós.
0: Se Deus quiser.
4: Toda a nossa família e a família do mundo inteiro. Sérgio, hoje eu quero parabenizar o meu primo Valdeci.
0: Uhum.
4: Quero desejar para ele um feliz aniversário, que Deus abençoe, dando saúde e paz para ele, que ele... É um pai abençoado, um pai amoroso, carinhoso com os filhos dele, um marido abençoado por Deus, carinhoso com a esposa dele, que ele seja esse pai sempre que ele é e esse esposo também. Deus dê muitos anos de vida a ele, saúde. Eu sei que ele já tem a deficiência dos olhos dele, mas mesmo ele passando por esse problema de visão, é uma criatura abençoada por Deus. Tem um dom que Deus deu a ele. E ele seja essa pessoa alegre, que ele é feliz, mesmo com os problemas. Mas ele, quem não conhece ele, pensa que ele não... Aliás, não pensa tem, que né? Ele não tem esse problema de visão, né?
0: Entendi.
4: Mas a gente sabe que ele não enxerga há mais de 10 anos por aí, que eu nem lembro mais, só sei que tem muitos anos. E hoje ele está de idade nova. Quero que você toque os parabéns para ele. Desejo tudo de bom para o meu primo e que essa data se repita por muitos e muitos anos. Passe para ele a música de Lourenço Lorival, Pedido de um Pai.
0: Sim.
4: Não só para ele, como todos os ouvintes que estão escutando esse programa maravilhoso. Para o meu pai Amadeu, minha mãe Josefa e toda a família. Vai para o Cido e família, Bigode de Aço e família, o Kleber Murilo e família, Dona Petrúcia, o Penedo e família, minha amiga Rosiene e família. Vai para minha amiga Marisa no Penedinho. Também vai para... Nem lembro mais, é tanta gente. Oh, e vai para todos os ouvintes que estão escutando esse programa maravilhoso. Ofereço para o tio João, para a Luda Igreja Nova, o esposo dela, Manuel, e a dona Luzinete. Também vai para a Fátima, que é a Pituca lá na... Eu digo que é o povoado Conceição, mas não é, outro povoado para lá que ela mora. E para todos que estão ouvindo esse programa maravilhoso. Também ofereço para o meu esposo, para o meu filho e para todo mundo aqui que está escutando seu programa aqui no povoado Ilha das Anjas.
0: Beleza, obrigado, Lúbia.
4: Desculpa aí, viu? Porque é muita gente e se a gente for falar em todos, a gente termina tomando a vaga do Sérgio. Porque é muita gente e se a gente for falar em todos, a gente termina

0: Sì.
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0: Io giuro.
1: Felice di Val Perucaba, o Anniso di Perucaba, da Conterrana, Marco da Padaria, o meu pai, meus irmãos, todos que estão assistindo esse programa maravilhoso. Um bom dia, tudo de bom e fique com Deus. E o Marivan tá melhor mesmo, graças a Deus. Sempre eu dei uma reza por ele, que ele vai ficar bom, com fé em Deus. Tchau, tudo bom.
0: Beleza, meu amigo Irã. Marizão está se recuperando, né? Sabe o que é legal aqui do programa? Essa corrente do bem, né? Essa corrente do bem que nós fazemos aqui. Conseguimos as pessoas, mesmo às vezes, sem se conhecerem, né? Torcem um pelo outro. Isso é muito bom. Vamos ao WhatsApp ou telefone. Alô, telefone, bom dia.
2: Bom dia, doutor Compadre Sérgio Melo.
0: Rapaz, hoje você acordou atrasado, viu?
2: É porque eu tava esperando um pouco aí pra o compadre de Vilão falar, né? Que ele gosta de me empurrar aí, eu tenho que me avisar um pouco aí, né?
0: Tô entendendo.
2: Mas desde as 3 horas da manhã, Sérgio, eu tô acordado, graças a Deus, viu?
0: Coisa boa, né?
2: É só agradecer a Deus, mesmo, né? Esse caso também, da família, né? Que sempre manda aqueles alunos pra cá, como nossa amiga compadre Valberto falou, né? O seu Adalto mora aí em colégio, né? Na Canoa de Baixo, é?
0: O Valdo, Canoa de Baixo, em Porto Real.
2: Ah, conheço o colégio aí, conheço essa região aí, que eu, inclusive, meu sogro, minha sogra é aí de colégio, né?
0: Uhum.
2: E abraçar o nosso amigo, o seu Valdeci do Cássio, ele tá treinando hoje, né?
0: Isso.
2: Um abraço aí pra ele, que Deus abençoe ele sempre, que essa data aí se multiplique e se repita no dia de vida, pra ele e pra todos que vieram nessa região, viu, Sérgio?
0: Tá ok.
2: E a dica que eu tô dando pra ele, se puder tocar, como eu gosto muito daquela música de Barreirito aí, porque eu dizia, né?
0: Sim.
2: Que sempre fala no nome de Deus.
0: Já tá aqui na agulha, viu?
2: Pronto, aí foi essas amigas molagoano, a nossa amiga aí ali na Arapiraca, o seu Valdeci do Cássio, o seu da Colônia, com mais dúvida que acabou de falar, né?
0: Isso.
2: Esses amigas molagoano, o Roberto, meu Deus, o Aparecido, rapaz. Aí não se encontra, né? Todos aí, a LN. O Tomás Deus aqui comigo também, tem muita gente, a família corre de porta. Nosso amigo Márcio Barro, ele mora aí do outro lado do rio, aí de frente, bem de frente do Mussuíco. Eu não sei se é nas Carnaíba, viu? Um abraço para o pai do meu. Ele que é logo, você já tá na escuta também, viu?
0: Quem é o nome do rapaz?
2: É o compadre Márcio Barro, ele faz parte da nossa família Corrente Forte, viu?
0: Eita, Márcio Barro, meu irmão, bom dia para você, obrigado pela sintonia. Por isso que é importante eu conhecer meus ouvintes, né? Saber onde eles estão, para mandar aquele abraço para todo mundo, né?
2: Rapaz, eu conheci isso aí, pessoalmente mesmo, peço nossas pessoas aí de boa. Eu nós temos conto lá na saúde, inclusive na saída de Marizão também estava lá, né?
0: Uhum.
2: Os amigos aí com o padre Frank Bundo, com o Gorgé de Santana São Francisco, foi muito bom. O nosso reencontro aí no povoado de saúde, viu?
0: Ok, coisa
2: mas
0: boa.
2: Mas agora né? Não, tem uns dias já. Nosso amigo Marizão também tá nosso tá doente, né? Mas rezando que nós desejamos a saúde dele. E com o pai de Chico, Mariana, tá com 2 garrafas de café, viu? Me disse agora, viu?
0: Pronto, grande abraço ao Chico e a Ana.
2: Aqui pela... no povoado de dinheiro, aqui em Japotã, viu?
0: Certo.
2: E sim, o Lido Peixe também abracei pra ele, pra ser uma madeira de família, pra o Giló.
0: Uhum.
2: Pô, cadê o seu aí com o pai Giló? Liga aí, viu? Liga e fala, rapaz. Não é tão um gago assim não, viu? Um abraço aí pra todos os nossos amigos, que Deus abençoe e até sábado, viu? Aqueles que eu esqueci, sim, rapaz. Não posso esquecer do Mário Zé Flávio aí, Igreja Nova, viu?
0: Ok, meu irmão.
2: É, o Nado do Povão, enfim, a família Corrente Porta, a todos que estão na escuta, viu?
0: Ok, obrigado pela participação.
2: Deus abençoe,
0: senhor.
2: E até sábado que assinar
0: com se bonitinho. Deus quiser. Vamos sair de Japoatã, vamos para Piraca. Vamos lá, Lagoas, bom dia,
3: Piraca, vou oferecer aqui, então, com a música de Luan Santana, Deus é bom. Ofereço para meu filho Hélio, a minha filha Uliane, o meu genro Gabriel, uhum. O meu neto Wesley Gabriel, o meu esposo Ailton, que está em Arapiraca. E para o seu Matheus e família, Valdeci e família, Lili do Peixe e família, Cido Carroceiro, para o Roberto Menino Penedo e para o seu Amadeus e família, e para todos que estão ouvindo seu maravilhoso programa. Estou aqui em Campina, mas estou te ouvindo, Sérgio. Bom
0: uma
3: dia,
0: coisa
3: Sérgio.
0: Boa, obrigado, viu? Tá certo, essa aí é a nossa ouvinte lá de Arapiraca, que está em Campinas. Gente, ó, eu vou precisar tocar aqui algumas músicas, porque ainda tem ainda o Carlinho Campo Redondo, tem o Dário, tem o Laudécio, a Antônia. Olha o que tem de ouvinte, gente. Obrigado por essa maciça audiência. Então, das 6 horas da manhã e eu não toco as músicas do povo. Léo Canhoto e Robertinho.

do seu Manel Adalto, ainda atende alguns ouvintes, mas aqui é o Sandro da Sintonia, o Carlinhos, a Antônia, o Laudécio, o Dário da Coab, tá todo mundo aqui, porque coloca o demais pra falar, tá certo? Último julgamento, seu Manel Adalto.

Pois é, para o seu Manuel Adaldo, Canoa de Baixo, em Porto Real do Colégio. Último julgamento da sequência, eu juro. Pedro musical do Miranda Perucaba, 5h46. Bom dia!

tarde, eu juro. Na sequência tem Lourenço Lorival, pedido de um pai, é para o meu amigo Valdeci do Castro, né? Que hoje faz aniversário. Parabéns, Valdeci. Valdeci, inclusive, ele dava um ódio para nós aqui. Daqui a pouquinho eu coloco para falar. Um abraço aqui, o meu amigo professor Dalvino, sempre ouvindo o Sabadão Sertanejo, também Valdeci do Castro. Obrigado, gente, pela participação, tá certo? Pelo carinho da escuta. Quem tá conosco mais aqui, deixa eu ver, pra gente poder registrar um alô aqui, é o Erivaldo, né, o da Bahia, tá conosco na sintonia, todo mundo pra falar conosco.

Na sequência tem Lourenço e Lorival, pedi um pai para o meu amigo Valdecido Castro, aniversário do dia de hoje, 5h50.

0: Pois é, Lourenço Lorival, no Sabadão Sertanejo, tem ouvido comigo. Alô, telefone, bom dia.
1: Bom dia, grande comunicador Sérgio Belo.
0: Bom dia, senhor Amadeu.
1: Que prazer, grande amigo, falar com você. Eu me sinto emocionado, viu?
0: Obrigado, meu irmão, pela participação no Sabadão.
1: Eu tava com o rádio ligado, faltando 10 minutos. Eu já tava de rádio ligado, esperando por você, meu caro amigo.
0: Ô, rapaz, coisa boa saber disso, né?
1: Ô, rapaz, a dona Josefa tá mandando um forte abraço pra você.
0: Obrigado.
1: Quero daqui enviar um forte abraço para o meu irmão Valdecir, a minha grande cunhada Selma, que está aniversariando seu esposo, o filho dele, o Valdir, toda a família do Valdecir. Aceito um forte abraço, viu?
0: Tá certo, dando recado, senhor.
1: Um grande abraço e um cheirão para minha filha Núbia. Que Deus proteja ela e toda a sua família, o Ailton, a Carla, todos os seus familiares, que Deus abençoe, querida filha Núbia. Estou aqui, minha filha, orando a Deus, pedindo pela sua, a graça dele para tirar você desse sofrimento você diz. Aí sofrendo há mais de 2 anos, mas você vai sair. Mandando um forte abraço também. Ó, o Giló está aqui, mandando um forte abraço para você.
0: Obrigado, grande abraço, Giló.
1: Estou aqui com a filha minha, Eliana, mandando um forte abraço para você. Sou esposo Chico também, viu?
0: Obrigado, essa turma toda aí, viu?
1: Estou mandando um forte abraço para o meu grande amigo Roberto aí de Pedreiro, que Deus esquece, de mim. O Robertão aí, que Deus abraço, que Deus te faça desse nome com uma pessoa maravilhosa que você é. Mandando um forte abraço também para a Ana de Comina, que se aportou, né? Maria Lopes, esse povo bom, a dona Maria agora da Canoa de Cima, a Irene, o Roberto, já falei, agora também no e todos que estão ouvindo o programa. Estou emocionado, porque é um momento de alegria falar com você, viu? Que Deus lhe proteja, dona Maria da Canoa de Cima, a Irene, esse povo bom. A Núbia, já falei, está aqui a minha querida filha Núbia, que Deus importante, e as pessoas que às vezes a pessoa esquece, a Núbia Igreja Nova, um forte abraço para a minha querida filha Lu, Eliane de Arapiraca, que está em Campinas, muito obrigado, Eliane, pelos seus cumprimentos, que você tem da pessoa, que Deus abençoe você, ao lado de toda a sua família, dos seus filhos, seus públicos, viu? Giló está aqui, dando um forte abraço para você também, viu? Um forte abraço, que Deus lhe proteja, o Sérgio, que seja o menino, o Marizão, que Deus dê a sua graça, a sua ideia, uma cura, um milagre na vida dele. Muito obrigado, que Deus lhe abençoe. É porque hoje eu estou emocionado aqui, viu? Estou muito feliz, viu?
0: Obrigado, seu Amadeu, pela participação.
1: Dona Iracema e toda a sua família. Um forte abraço, querido.
0: Falou, obrigado, seu Amadeu. Abraça toda a turma aí, lá no sítio Lages, município de São Francisco. Ao seu Amadeu, dona Josefa, toda essa turma incrível aí, o Giló, o Adriano, todo esse pessoal aí na sintonia. Meu amigo Dário, bom dia, Dário, da Coab.
2: Bom dia, Sérgio Melo, bom dia, Sérgio.
0: Bom dia, Dário.
2: Manda um alô pra Coab, Sérgio. Manda um alô pra Ponta Mofim.
0: Grande abraço a tua peça da
2: Coab. Do Barreirinho.
0: Pronto, toco na sequência. Olha só, deixa eu abraçar aqui o meu amigo Valdeci, que tá fazendo aniversário. Daqui a pouquinho coloco pra falar. Eu tô devendo aqui a música do Barreirito, né, pro Cido Carroceiro. Vou tocar aqui na sequência, viu? Porque tem a Ave Maria Sertaneja colado com o Sabadão. Gente, obrigado, viu? De verdade, por essa maciça audiência. Como é bom ouvir o ouvinte dizer, né? Como agora o seu Amadeu colocou. E outras pessoas que esperam das 5 horas para ouvir o programa, né? Já tá esperando a gente chegar aí do rádio. Olha, o radialista, o artista em si, ele precisa entender que é o ouvinte que, assim, a gente fica... Eu mesmo fico muito grato a cada ouvinte, de verdade mesmo, porque tem tantas opções de ouvir a outros rádios, a internet, e o pessoal dá preferência ao nosso programa. Muito obrigado a cada um de vocês que são ouvintes. E as pessoas que me acompanham, que nunca ligaram para nós, entre em contato com o programa para dizer de onde você está nos acompanhando, para a gente poder registrar sua presença. Tá certo? O WhatsApp da Grande Rio é o 3551-6600. Você pode mandar zap ou pode ligar para nós, 82-3551 6600. Bom dia aqui para o nosso ouvinte Sandro. Bom dia, Sérgio Melo, é Nissandro do Cabo do Pasto. Meu amigo Nissandro, Cabo do Pasto, Igreja Nova. Estou aqui ouvindo esse programa maravilhoso e mando um alô para o meu compadre Sidney, meu filho Rian e a minha filhinha Brenda. Eita, Brenda, felicidade pra você, um cheiro no coração pra Brenda e todo o pessoal aí da sintonia do Sabadão Sertanejo, meu amigo Lissandro. Vamos trazer hipocrisia antes da Ave Maria para o Cido Carroceiro e também para o Dário da Coab. Bom dia, Laudécio, bom dia, Sérgio Melo, toca aí, deixa eu ver, Almissati tocando em frente, já tem aqui o vídeo musical também da Romaria, deixa eu ver quem pediu aqui a Romaria, quem foi, Sérgio Melo, que pediu rapidão aqui. Deixa eu ver aqui quem foi, rapaz, que pediu Romaria. Daqui a pouquinho eu vou tentar ver quem foi que pediu aqui a Romaria.

nós hipocrisia. Vamos agora, são 6:02 para nossa Ave Maria Sertaneja. Na sequência, terminando com a música. Atenção aí do campo. Tira o chapéu da cabeça, tira a peixeira da cintura. Temos agora a Ave Maria Sertaneja.

0: igreja, né? Pois é, hoje o padre Paulo Lima não está por aqui, mas nós temos a palavra de Deus por meio da Canção Nova. Bom dia, vamos ao nosso evangelho do dia com um momento de fé.
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1: Segundo Lucas, glória a vós, Senhor. Num sábado, Jesus estava passando através de plantações de trigo. Seus discípulos arrancavam e comiam as espigas, debulhando-as com as mãos. Então, alguns fariseus disseram: "Por que fazeis o que não é permitido em dia de sábado?" Jesus respondeu-lhes: "Acaso vós não lestes o que Davi e seus companheiros fizeram quando estavam sentindo fome? Davi entrou na casa de Deus, pegou dos pães oferecidos a Deus e os comeu, e ainda por cima os deu a seus companheiros. No entanto, só os sacerdotes podem comer desses pães." E Jesus acrescentou: "O Filho do Homem é Senhor também do sábado." Palavra da salvação. Glória.

0: Em nome do Pai, do Filho e do Espírito Santo. Amém. Após nós ouvirmos o embate de Jesus com os fariseus sobre a questão do jejum, Jesus mais uma vez entra no embate, no confronto com os fariseus agora sobre o dia do sábado. E o Evangelho de São Lucas, capítulo 6, versículo de 1 a 5, vai nos ajudar que Jesus ele veio para nos libertar de toda e qualquer realidade que possa nos afastar da vontade de Deus. E o Evangelho de São Lucas, no versículo 5, diz o seguinte: então Jesus lhes disse: o Filho do Homem é Senhor também do sábado. Aqui nós precisamos compreender o seguinte: os discípulos de Jesus estavam colhendo espigas porque eles estavam com fome. Isso provocou muitas críticas daqueles que colocavam a lei acima da misericórdia. Por isso que nós ouvimos aqui: o Filho do Homem é Senhor também do sábado. Para que nós saiamos daquilo que é o legalismo, que pode nos tirar de viver a misericórdia. O Senhor mostra que Deus não deseja um coração fechado, mas uma vida conduzida pelo amor e pela compaixão. Ou seja, as palavras Filho do Homem e Senhor sábado revela profundamente quem é Jesus. Jesus ele não veio para abolir a lei, mas ele veio para dar sentido a ela. O sábado, que era sinal de descanso e aliança com Deus, agora não podia se transformar em peso para o homem. A lei deve conduzir a vida, mas jamais deve sufocar a caridade. Isso não pode acontecer. Ou seja, Jesus ele veio para dar pleno cumprimento e para tirar aquilo que é o excesso. Mas os fariseus observam os discípulos para o condenar. E Jesus olha para os discípulos para os tratar com misericórdia. Jesus, porém, ele percebe a necessidade humana. Enquanto uns enxergam uma infração, Cristo enxerga a fome daqueles que estavam caminhando com ele. Aqui nós aprendemos que a verdadeira religião não é feita apenas de normas exteriores, mas de um coração capaz de amar, de compreender e de acolher. É isso que nós devemos aprender com o Evangelho de hoje: amar, compreender e acolher. Se nós vivermos isso de fato, a nossa fraternidade com os mais próximos, com aqueles que o Senhor coloca na nossa vida, será uma fraternidade movida pelo Espírito Santo. Ou seja, nós não vamos olhar o outro com acusação e nem com olhar de condenação, mas como Jesus olha os discípulos, vamos olhar com misericórdia. Que o Senhor nos abençoe, em nome do Pai e do Filho e do Espírito Santo. Amém.
1: Beleza, esse foi o nosso momento de fé no Sabadão Sertanejo. Olha que música! Ouça essa música com atenção, tá certo? 6:10.

Ah, esse é o nosso momento de fé, música inexplicável, amor, que música linda! Eu volto já com muito mais, abraço aqui o Dalvino, Edinaldo Vieira, Roberto tá conosco também, a Neide Lira das Flores, Valdeci do Castro, Erivaldo da Bahia, todo mundo, volto na sequência para todo mundo falar conosco no sabadão, que música linda, mensagem de fé e de esperança!

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11: Ok, tô de volta para fazer mais um bloco musical dentro do Sabadão Sertanejo. E vou daqui atendendo nossos ouvintes, ó. Tem aqui, ainda tem alguns pedidos musicais do bloco anterior. Temos também aqui mais ouvinte para falar comigo. Gente, ó, peço mil desculpas a vocês, a compreensão, mas graças a Deus o programa tem muita audiência, muita gente ligando, a gente não consegue colocar todo mundo para falar e para tocar as músicas rápido, né? Então não tem como, porque a gente não consegue controlar o tempo, ok? Mas vamos colocar o povo para falar. Bom dia, Sérgio Melo, é o professor Dalvino. Desejo que você passe a música Meus Passos com Barreirito, oferecer a todos os ouvintes, principalmente aos alunos, né, do povoado Jeripapo. Grande abraço ao professor Dalvino. Vamos lá, meu amigo Nado. Bom dia,
12: bom
11: Nado.
12: Bom dia, meu amigo Sérgio Melo. Hoje, 5 de setembro, hoje, dia dos irmãos. Primeiramente, quero abraçar vocês, irmãos, e a vocês todos aí da rádio também, e a todos aqueles que me consideram, meu amigo. Um bom dia para você, um bom final de semana para você e toda a sua família, meu amigo. Valeu, um bom programa aí.
11: Ok, Nado, obrigado pela participação, tá certo. Vamos fazer um ouvinte aqui da Bahia. Cadê da Bahia? Bom dia.
13: Bom dia, Sérgio Melo. Bom dia, Sérgio Melo. Feliz sábado para você. Bom final de semana. Que Jesus abençoe você e toda a sua família. Eu queria ouvir qualquer música de Chitãozinho Chororó para oferecer os meus amigos Dário da Coab, Dona Petrúcia, Cido de Japotã, Igual de Aço, Valdeci do Castro, meu primo, que está completando o ano. Que Deus te proteja, você e toda a sua família, que você merece. A Agnaldo Pão, Jesus vai ajudar ele. Paulila, pra Alu, Jailson da Balsa, Núbia, Cido, meu amigo, Cido é nota 10, tá bom, meu irmão? Que Jesus te abençoe, um bom final de semana, estamos sempre na luta, fica com Deus aí.
11: Beleza, obrigado da Bahia pela participação no sabadão. Vamos agora ao Castro em Porto Real. Bom dia, meu amigo, deixa eu ver aqui, Valdeci do Castro. Bom dia, Valdeci.
14: Bom dia, Sérgio Melo, aqui é seu amigo do Castro, Valdeci. Ô Sérgio, por favor, essa música mesmo que minha prima Nuda pediu, faz de conta que é o que tô pedindo. Eu tô completando o ano hoje, graças a Deus. oferecer para todos os ouvintes que estão lembrados de mim e mesmo o que não está falando do meu nome, faz de conta que está falando. Muito obrigado a vocês todos, minha prima Núbia, Leandro de Queijá, de Arapiraca, a Galega da Lagoa da Canoa, vocês todos. E Cid Carroceiro também, o Bigode de Aço, o Guerreiro. E os nosso amigo que está no hospital, o Marizão, e de a Jesus Cristo, de a saúde do nosso amigo, né? Todos que estão escutando. E seu Amadeus também, tá que ele está escutando, e seu Manuel Adalto, aí da Canoa de Baixo. Até de hoje a 8, Sérgio Melo, nosso amigo, né? Tchau.
0: Bom dia, Sérgio Melo, aqui o Carlinho Campo Redondo. Estou ouvindo aqui o programa. Sérgio Melo, se você tiver, você toca aí só lembrança de Rio Negro e Solimões. Para mim ouvir, para todos ouvir. Estou ouvindo. E parabéns para o seu Valdeci lá no Povoado Castro. Essa data se repita por bem muito tempo. Estou oferecendo para todos os ouvintes, para não alongar muito a conversa. Bom trabalho, bom final de semana. Tudo de bom.
11: Beleza, obrigado Carlinhos pela participação no Sabadão Sertanejo. Eu volto trazendo agora alguns pedidos musicais. A Elinda Arapiraca pediu Deus é Muito Bom com Luan Santana. Na sequência, Me da Canoa, Meus Passos. Vamos agora fazer nesse bloco, atender todos os pedidos musicais. São 6h35, bom dia. Luan Santana, Deus é Muito Bom.

0: beleza? Sérgio Reis cantou pra nós música Romaria. Agora são exatamente 6h41. Daqui a pouquinho nós temos que parar novamente o programa, né? Para a nossa propaganda eleitoral gratuita, né? Obrigação aqui, olha. Deixa eu falar aqui para o Sérgio Giovanni Buffet, que faz sua festa
1: acontecer. 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
0: 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Temos aqui o Menino da Canoa com o Barreirito, pedido musical aqui do meu amigo...

0: beleza? O Minda Canoa, na sequência temos aqui, ó, tocando em frente, foi o Minda Musical aqui, quem foi que decidiu essa música, né?
1: Já tive.
0: Deixa eu tentar aqui me inteirar. Abraça aqui o meu amigo Marizan, que está lá no, nos acompanhando pelas rádios nets, que eu vi meus passos. Agora são 6h45. Gente, ó, o pessoal que tá mandando zap agora, tem que ter um pouco de paciência, deixa eu explicar pra vocês, né? Tem que ter um pouco de paciência, porque eu preciso agora... Vou tocar só essa música, meus, tocando em frente. Depois jogo meus passos, né? Pra fazer o bloco comercial, porque às 7 horas nós precisamos fazer a propaganda eleitoral gratuita, que vai 25 minutos. Então, quero pedir muita compreensão de vocês. A gente precisa fazer, honrar esses compromissos, tá certo? Então, se demorar a tocar sua música, a sua mensagem, você precisa entender que nós precisamos cumprir os nossos compromissos com o comerciante e também cumprir com a justiça eleitoral, tá certo? Então, aqui o Marizão, o Lila do Peixe, também aqui a Maria de Fátima, a Dona Luzinete, o Adimar, tá todo mundo acompanhando o programa.

0: Bom dia, Sérgio Melo. Eu gostaria que você passasse para mim qualquer uma música de Zezé de Camargo e Luciano.
1: Ok, Neide, obrigado pela participação. Vamos mais um ouvinte rápido aqui. A Suraí, cadê a Suraí? Nos dá um bom dia. Bom dia, Suraí, obrigado pela participação. Abraço aqui também o Claudinho do Salomezinho em Porto Real do Colégio. Sérgio Melo, bom dia. Que o amor de Maria, a paz de Jesus, o amor de Maria, oferece todas as músicas do programa para todos os seus ouvintes e para o nosso irmão Marizan, que nosso Senhor Jesus Cristo dê a saúde dele. Tá certo, Claudinho? Vamos lá, meus passos aqui, eu fecho o bloco musical, tá certo? Eita, é pancada, viu? Obrigado por essa massa audiência, gente. É, abraço aqui da minha Rita Lima. Rita, deixa eu ver aqui, pega aqui, Sérgio Melo, rapidão. Rita Luna, na sintonia do Sabadão Sertanejo, a Leilza, a Marilza, tá todo mundo ouvindo o Sabadão, certo?
2: Onde estão os meus passos?
1: Pronto, a Rita Luna falou, Sérgio Melo, bom dia, estamos na escuta, Felipe Luna está pedindo para você tocar Talismã com o Leandro Leonardo, tá certo? Obrigado, que Deus abençoe sempre sua vida. Grande abraço, Felipe Luna.

0: amigo Dalvino, professor Dalvino. Pessoal, só que recorda aqui, pedindo para você muita atenção. Quero pedir às pessoas que mandem áudio curto, objetivo, né? Nós, com essa propaganda eleitoral, a gente perde quase, mais de 30 minutos, porque tem a propaganda direto. Tem as propagandas que vai jogar, que jogam nos blocos de comerciais. A gente, o nosso programa diminui muito, então a gente precisa ser objetivo, tá certo? Combinado assim? É, deixa eu ver aqui, Maria de Fátima. Bom dia, Maria de Fátima.
1: Bom dia, Sérgio Melo. Que Deus abençoe seu dia.
0: Amém.
1: Que dê um sábado abençoado por Deus. Aqui é Maria de Fátima.
0: Ok.
1: Se for impossível, eu quero que você passe a música de Chitãozinho e Chororó, as antigas.
0: Certo.
1: Que Deus abençoe você sempre. Para
0: oferecer
1: a cada
0: Fátima.
1: Um que está escutando o seu programa.
0: Obrigadão, viu?
1: Quero oferecer a Núbia, a Ângela, a Sandra em Conceição. E que Deus abençoe o seu dia.
0: Obrigado, Maria. Mais um ouvinte rapidão comercial, Sérgio Melo.
2: Bom dia, Sérgio Melo.
0: Bom dia.
2: Ele é de Manimbu.
0: Ele
2: pediu a música como é Luciano.
0: Sim.
2: Passei qualquer uma.
0: Tá ok. Pra
2: oferecer meus filhos, minhas filhas, meus netos, minhas netas, minha nora, meu esposo, pra mim, pra você e toda a sua família. Que Deus te abençoe. Dia final de semana ótimo.
0: Obrigado.
2: Tchau,
0: eu volto já com muito mais pra você.
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13: Sim, estou de volta para continuar o programa Sabadão Sertanejo. 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Então aí todo mundo dizendo que vai se empenhar, que vai fazer assim, ai gente, pelo amor de Deus, né? 7h27, sabadão tá de volta em nome de Jal Moto Show, sua moto em boas mãos, a rua Nossa Senhora 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

0: 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Gente, ó, eu tenho aqui uma porção de música para tocar. Como eu falei para vocês, a propaganda leva muito tempo do programa, mas vamos fazer o seguinte, já até que tem dois pedidos musicais, o E3 de Chitãozinho e Xororó, já vou tocar na sequência. Também tem aqui dois pedidos musicais do Zezé de Camargo e Luciano. Então a gente vai vamos colocar os demais ouvintes para falar e vamos agora atender os ouvintes. Alô, Agnaldo, bom dia, meu irmão.
1: Eu quero que você toque uma música aí de João Paulo Daniel aí. E oferecer nosso amigo Marizã, que Deus estabeleça a saúde dele. Está trabalhando com ele, Deus está no comando de tudo, para ele ficar bem com Deus. E um alô para nosso amigo Cid Sepulatã, a minha esposa, minhas filhas, meus netos. E enfim, a todos os ouvintes aí, meu irmão. E você, Sérgio Médio, tenha um bom sábado, fique com Deus aí. Você e sua família, nós temos por cá. Apesar do seu amigo, nós temos por cá.
0: Ô, Agnaldo, obrigadão, meu irmão. Obrigado pela atenção. Quase que não sai, né? Obrigado pela atenção. Grande abraço a você. E a gente também fala a mesma coisa. Eu toco na sequência. Vamos lá, Sura.
2: Bom dia, Sura. Sérgio. Eu queria que você, possível, passar aquela música Bandido com Razão. Sim. Se puder passar.
0: Tá o que, Sura? Aí?
2: Eu tô de luto de novo. Morreu meu cunhado.
0: Eita.
2: Mas meu amigo tá aqui pra ouvir.
0: Tá certo, Suraí. Meus sentimentos, né? Ela perdeu agora recentemente, parece que foi a mãe dela. E agora o cunhado. De fato, de verdade, os nossos sentimentos a você, viu, Suraí? E toda a sua família. Deus conforte o seu coração nesses momentos difíceis que nós temos que passar todo mundo, né? Vamos a São Sebastião. Bom dia, Bernadette.
3: Bom dia, Sérgio Meles. Sérgio Meles, passa. Laércio Miranda, deita sua cabecinha, meu homem, choras. Se você não encontrar, passa, Teodoro Sampaio. Qualquer uma. Feliz pra você, feliz pra sua filhinha, feliz pra sua esposa, sua mãe, e feliz pra todas e todos que tá vindo seu programa. Bom dia, fique com Deus deixarei. Tchau.
0: Beleza, obrigado pela participação, Bernadette, na sintonia de São Sebastião, Alagoas. Sem mais ouvinte, tem Lila do Peixe, cadê ela? Imprópria. Bom dia, Lila.
4: Bom dia, meu amigo Sérgio Melo.
0: Bom dia,
4: essa turma boa aí da Grande Rio. Sérgio Melo, quero parabenizar uma pessoa muito especial aí na Grande Rio, que era o meu amigo Eudes Silva, viu? É um cara demais ali no jornalismo, mas é assim mesmo, né? Primeiro que tudo, Sérgio Melo, eu quero mandar um abraço para todos os ouvintes seus que é essa corrente forte aí, viu, meu amigo? É, pro meu amigo Pato Broco, Reinaldo, Beto dos Peixoto, é o Zé Padeiro, é Guinaldo, Lu, de Igreja Nova, Manuel, e minha amiga Eliane Arapiraca, então Marizã, é o Bigode de Aço, seu João da Colônia Igreja Nova também, Cid Jabotã, então essa turma boa aí, meu amigo Burnel aí, Dona Sibéria, a esposa dele, então Dona Marlene, seu Isaías, Douca aí do bairro Senhor do Bonfim, conhecido como Josualdo. Então essa turma boa, Sargento Batista aí, né, Dona Marlene. Então, meu amigo, quero pedir uma música, Sérgio Melo, se for possível, de... Você pode passar qualquer uma, de Milionário, senta aqui neste banquinho, se for possível, viu? Obrigado, um bom fim de semana pra você e pra todos.
0: Beleza, Lila, ele quer ouvir o último julgamento, né? Vamos lá, mais um ouvinte, bom dia, ouvinte.
5: Bom dia, Sérgio Melo, que Deus abençoe seu dia, que dê um sábado abençoado por Deus. Aqui é Dona Maria de Fátima, se for impossível.
0: Ela já falou conosco já, né? Já falou, já pediu música, certo. Vamos ouvir, bom dia, Dimar.
6: Bom dia, meu amigo, bom dia para todos meus amigos aí desse grupo maravilhoso, esse pessoal. Bom dia, meu amigo, bom dia para todos meus amigos aí desse

0: e um meus filhos, e o Sérgio, que é um pessoal que a gente não pode esquecer. Eu tô mandando isso aqui, Sérgio Ademar, quero que depare, mas se você estiver ouvindo aí, quando eu vi aí essa mensagem, quero que você lembre, passar os parabéns aqui da minha mulher, que está completando o ano hoje, de hoje para uma companheiridade nova, e deu muitos anos de vida a nós todos. Eu estou viajando, mas Jesus abençoe, e se não for possível, o senhor passa uma música de Maria Mendonça, aquela que tem a Maria Mendonça com Amado Batista. Obrigado, meu amigo, um bom dia de Jesus, Deus que sempre seja a pessoa que o senhor é. Beleza, o Marizão, obrigado, que está em Aracaju também, se recuperando, que estava trabalhando lá perto essa semana, Jesus abençoe, viu?
1: Beleza,
0: um bom fim de semana para o senhor e para nós todos. Bom feriado.
1: Vamos lá, meu amigo Hélio, obrigado, Demar, pela participação. Toco na sequência, Maria Mendonça. Vamos lá,
2: Bom dia, Sérgio Melo. Aqui é o Calceiro Topado, da Padrinha de Lagoa. Chama na bota. Aqui é assim, ó. Calceiro Topado, chama na bota. Tamo junto, Sérgio Melo. Passa aí. Chiquão de Chororó, fio de cabelo, pra você, minha esposa, todo o povão de Penedo que curte Sérgio Melo de Lagoa. Ao povo lá de Sergipe. E o William Zé Branca na Perola do Tchau. Chama na bota. E oferecer a todos os locos do Sérgio. Maravilhosa. Sérgio Melo, rapaz, dá um branco na hora de dizer o seu nome de manhã, mas eu vou gravar ele na mente aqui, que é pra ver se não esquece. Quando eu for chamar Sérgio Melo, eu vou olhar logo aqui. Bom dia, Sérgio Melo, chama na bola, tamo junto. Sem Deus, nenhum são nada e com Deus são todos. Dá uma boa manhã, você vai ser Maxina Maria, você manda o Rodrigo Milena, com o Eduardo Correia, a Milena Topada dos Topados, e vamos embora. E o Sérgio Melo, você tá na tria, vamos embora, chama na bola. Até terça-feira, se Deus for primeiramente, Deus é maravilhoso, Deus é verdade da vida, sem Deus, nenhum são nada. Chama na bola, tamo junto.
1: Beleza, Hélio, obrigado pela participação, Marisa.
3: Bom dia, Sérgio Melo, que Deus abençoe.
1: Bom dia.
3: Seu dia hoje, toda a sua família.
1: Amém.
3: Sou a Marisa aqui do Penedinho, povoado do Penedinho. Gostaria de ouvir abraço. A música de Vitor Léo. Para oferecer seu Valdeci do Castro, né? Que está completando o ano hoje.
1: Sim.
3: Que Jesus te abençoe, seu. Dê muita saúde, muita paz, muita felicidade. E oferecer a minha filha Milena, meu esposo Zé Moreno, meu genro Adailta, minha neta Mirelle, Michele, Gael, a Jéssica, minha nora, o Alejandro, meu neto, a Edivan, o Lucas, o Penedinho, o seu Cid, Carroceiro, a Núbia, a Marildes, na Vista Alegre, todo mundo aí da Vista Alegre, um beijo. A Vilma, o Marco, a Núbia, Núbia, um beijo. Seu Carlinho do Campo Redondo, todos os seus ouvintes, que Deus dê um dia abençoado.
1: Ok, obrigado, Marilza, pela participação. Maria do Calixto, bom dia, Pia Sabuçu.
4: Bom dia, César Melo, quem tá falando aqui, mas é do Sabuçu.
1: Sim.
4: Açaí, uma música aí. Meu velho pai, que é o paizinho que eu tenho, que eu só tenho meu pai. Não tenho mãe, a mãe Jesus já levou, só tenho só meu paizinho. Ofereci para ele, para todos os pais. Vamos, Senhor Jesus, tchau. Fique com Deus, Deus abençoe. Muito obrigado.
1: Obrigado, minha participação, minha amiga de Pia Sabuçu. Tem mais um item, a Fátima. Bom dia, Fátima.
5: Bom dia, Sérgio Melo. É a Fátima da Vila Santa Clara. Estou passando para te desejar um bom dia, um bom trabalho abençoado por Deus. Para vocês todos da rádio. E gostaria de ouvir a música de qualquer uma. Meu país. Para oferecer a galera da Vícola Santa Clara, a Lúcio Aguinaldo, a Edna na gaveta e para você e todos os ouvintes. Um cheiro. Bom dia.
1: Obrigado, minha ouvinte Fátima. Bom dia para você. Eu acho que consegui ter colocado todo mundo para falar agora, né? Pronto, tá todo mundo. Vamos, eu vou fazer agora uma sequência musical para atender todo mundo. Deixa eu mandar um abração, rapaz, achei interessante aqui, né? Para o seu rock lá no povoado da Lagoa Comprida, né? A minha amiga Ângela mandou para mim aqui um vídeo do seu rock na cadeira de balanço, aquela figura própria, né? Aquela figura própria do homem do campo, né? Uma cadeira de balanço. E também com o netinho dele no colo, ouvindo o Sabadão Sertanejo. Eu achei o máximo. Seu Rock, grande abraço. Obrigado. Ela disse que todos os sábados ele fica naquela cadeira de balanço.

Por isso que quando eu começo o programa, eu começo dizendo, né? Ao pessoal do campo, você tá na sua cadeira de balanço, porque realmente isso acontece, né? Grande abraço a Anja, seu Rock, todo o pessoal, tá bom? A Quitéria Povoada Algodão, bom dia, Sérgio Melo. Eu gostaria que você mandasse um alô para Quitéria, para mim, do Povoado Algodão, município de Giraldo Pociano. Olha só, Giraldo Pociano, né? Eu gosto sim de seu programa. Eu mando todas as musas para todos o pessoal do Povoado Algodão. E a você, Sérgio Melo, que você fica todos com Deus. Grande abraço. Olha só, coisa boa. Minha amiga, deixa eu ver aqui o nome dela. Quitéria, no Povoado Algodão, no Giraldo Pociano. Obrigado pela audiência incrível. De canto a canto, só dá sabadão. Vamos lá. Começar a atender os ouvintes agora. Ó, teve três pedidos musical do Cine Chororó. Tô tocando agora. Daqui a pouquinho eu toco os parabéns para todos os mundo que estiver aniversariando, beleza?

Beleza, tem Zezé de Camargo e Luciano pra Neide da Ilha das Flores. E pra quem pediu música do Zezé de Camargo e Luciano, ó, tá aí a sua música, 7h48.

Beleza, Zezé de Camargo e Luciano. Na sequência tem para o meu amigo lá na Cérebro Bigode Sapa Aguinaldo. Tem Hoje Eu Sei com o João Paulo Daniel. Também tem Vitor e Léo. É Além do Tempo. Tem também Meu Velho Pai para Mário Pia Sabussu, Bandido com Razão. E também tem Teodoro e Sampaio para Bernadette em São Sebastião. Nós estamos aqui trazendo todo um bloco musical dos nossos pedidos que estavam no aguardo.

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2: Beleza, na sequência nós temos Bandido com Razão pra Suraí.

Beleza, pra Suraí, Bandido com Razão. Na sequência tem Dali do Tempo, Vitiléu, e tem também Meu Velho Pai. Também temos Teodoro e Sampaio, Meu País, pra fechar o bloco musical do Sabadão Sertanejo. Vitor e Léo, 8:01, bom dia.

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1: Beleza, mais um vídeo musical aqui para nosso ouvinte Maria do Pia Sabuçu. Meu velho pai,

Beleza, que música incrível, né? Jaine com Marcos Brasil, meu velho pai. E abraçar aqui a Lúcia, o Ademar, tá pedindo, vai dar um abração na Lúcia. E o seu cunhado Zé Padeiro, né? Essa música aí, pra você realmente encher os olhos de lágrima, né? Essa menina canta demais, viu, Jaine? Você arrebenta. E eu fecho o bloco musical com... Mulher Chorona, pra Bernadette em São Sebastião. Ouvi também do show da tarde, né? Lá em São Sebastião, viu? Abraça aqui a nosso pessoal do Sebastião, Claudinho, no, lá em São Sebastião. Também meu amigo, lá, nome dele, rapaz, que é o vídeo lá do povoado Itamanduá, né? O Dinho e a Maria, que é a Maria, esposa do Dinho. Meu amigo Dinho, bom dia. Meu amigo Aparecido, Ponte Novo sumiu. Cadê você, Aparecido? Também a Joelma e a mãe dela, rapaz. O quadro Curralinho, deixa eu lembrar o nome da mãe dela. Que não perde um sabadão. Já são 8:08 da manhã.

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4: Você sabia que para os budistas e hinduístas ortodoxos, a sexualidade é inconveniente? O sexo não é bem visto por desgastar energias. Em compensação, nos tantras budistas e hinduístas, a sexualidade aparece como fonte de energia espiritual, sob a condição de se conseguir dominá-la em vez de ser dominado.
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18: 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Vamos lá, rapidão, uma da hora. Sérgio, já são 8h26. Menino, como a hora voa nesse programa, viu? 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Vamos lá de música, ó. Foi o pedido musical da Dona Luzinete, ela tá na sintonia, ela que eu vi no dia que eu saí de casa. Baixei o vídeo aqui rapidão, vamos lá, coloca o povo pra falar. Boa hora, Sérgio Melo. A Bia de Igreja Nova, bom dia, Bia.
8: Sérgio, bom dia.
18: Bom dia.
8: Eu quero pedir a música de Gilberto Gilmar.
18: Sim.
8: Assino com X para oferecer meus filhos, minhas filhas e a todos aqueles que me pertencem.
18: Tá certo.
8: E a você.
18: Obrigado.
8: E toda a sua equipe aí.
18: Obrigado, Bia. Obrigado pela participação.
8: Tenha um bom final de semana.
18: Ok, pra você
8: também. Tchau, meu amigo. Fica com Deus.
18: Você
8: e até sábado.
18: Se Deus quiser. Givaldinho, que eu vi Minha Estrela Perdida com Daniel. Vamos lá aqui rapidão. Bom dia, Givaldinho. Cadê você?
15: Bom dia, meu amigo Sérgio Melo. Tudo bem? Gostaria de pedir uma música de João Paulo e Daniel.
18: Sim.
15: A música é Minha Estrela Perdida.
18: Pronto, dado o recado, vamos lá, a música do Luzinete.

Melhor, Zezé de Camargo e Luciano, no dia que eu saí de casa, na sequência tem Minha Estrela Perdida. Com o Daniel, para o Givaldinho. 8h32.

0: Beleza, João Paulo e Daniel, Mistura Perdida, vamos ao WhatsApp da Grande RFM. Quer abraçar meu amigo Davi, da Fazenda Nova, só sabe onde é Arapiraca. Pois é, no centro de Arapiraca, mas ouvindo o Sabadão Sertanejo. É a audiência de Canta Canto, Meu País. Alguém pediu essa música, manda pra Ângela, lá no povoado Lagoa Comprida, ouvinte do Sabadão, que ama essa música. Mas bom dia, ouvinte.
1: Bom dia, meu amigo Sérgio Melo, aqui dia. É o Valdério, viu?
0: Oi, Valdério.
1: Aqui na Travessa Pedaminhão, eu, Tonho, a Jeane, da Medida.
0: Quanta gente.
1: Jupira, viu? Deu um alô pra Lu, de Igreja Nova. Deu um alô pro Chama na Bota. Deu um alô pro Zé Padeiro.
0: Pronto,
1: eu queria que você
0: trocasse
1: a música de Sérgio Reis, viu? Tô por aqui.
0: Beleza, meu amigo Valdério. Obrigado pela participação.
1: Feliz semana, viu?
0: Pra você
1: Sérgio Melo, um abraço. É o Valdério, viu?
0: Tá certo, tô
1: na
0: Valdério.
1: Sua escuta.
0: Eita, rapaz, coisa boa, né? Que coisa boa saber que você tá na minha escuta, estando com o Sabadão. Pois é, meu país, é de Camargo e Luciano.
2: Que será? Que tá faltando. Se a natureza não.
0: Gente, ó, deixa aqui rapidão aqui, ó. Tem um comunicado aqui, olha. Bom dia, Sérgio Melo. Alguém tá pedindo pra anunciar o seguinte, ó. É, que perdeu um cachorrinho de pelúcia, que é o xodó de uma criancinha aqui, né? Da filhinha dele. Todo lugar que ela ia levar o cachorrinho de pelúcia dela e ela perdeu perto da UPA, né? Na farmácia popular ao lado da UPA. Então, poxa, se alguém encontrou esse cachorrinho de pelúcia, né? Da criancinha, né? Entrar em contato para o número, né? É, deixa eu ver aqui. Cadê o número da pessoa? Falta só, pronto. É 82-9399-4072. 82-9399-4072. Né? Ou então você entra em contato com a Grande FM aqui até as 9 da manhã. É, o rapaz vai ter gratificação. Olha, eu acho que não precisa, né, gente? Devolver o cio de pelúcia de uma criancinha que gosta tanto. Não precisa ter gratificação, mas tudo bem, né? Tá certo, viu? Vamos associar aí se você encontrou esse cio de pelúcia da menininha, que ela, o xodó da vida dela, era esse ursinho. Inclusive, é bem bonitinho aqui, né? Ele manda aqui uma foto. Então, se você encontrou perto da UPA de Penedo, por favor, devolve, tá certo? 8

Meu país, Zezé Camargo e Luciano Vênus, céu no sabadão sertanejo, audiência garantida de canto a canto. Olha só, aqui abraça a Janete e a Jaime, né, de Neópolis, manda aqui pra nós uma mensagem todos os sábados, escuta a música Nossa Senhora, tá certo, obrigado, viu? Um abraço aí pra Janete e pra Jaime na cidade de Neópolis e outro lado do velho Chico, né? Na sintonia todos os sábados. Ouvindo o sabadão, vou tocar Gino e Gino, tá certo? Ou a Senhora Aparecida, ou então Rick.

uma potência, né? Se aqui tivéssemos, tivéssemos justiça social, se as coisas funcionassem como deveria funcionar, pode ter certeza que nós seríamos um país de primeiro mundo e ainda poderíamos ajudar tantos outros países mais pobres. Viu? Mas infelizmente nós lidamos com o câncer, né? Incurável da corrupção, tá certo? Eu vou, não tem mais música, vamos lá, assinar com X, né? Pra Bia de Igreja Nova, pra fechar o bloco musical, vamos lá, Sérgio Melo. Eita, só o Sabadão tem coragem de tocar essas modas, viu? Gilberto e Gilmar, assina com X, vai, 8h40.

Deixa eu aqui abraçar meu amigo Zé Profílio, povoado do Capim Grosso, em Porto Real do Colégio. Acabou de falar conosco, tá nos parabenizando pelo estilo musical. Obrigado, Zé Profílio, pela audiência. E manda abraçar a turma do povoado do Capim Grosso, Porto Real do Colégio. Um monte de gente nos acompanha aí. Aquele abraço, a Cirleide, né? Abração, a Graça, a Cirlene, né? O seu Zé Faustino, a sua esposa, todo mundo ouvindo o Sabadão.

0: dia. Pois é, gente, antes que eu esqueça, cara, eu tava aqui esquecendo, daqui um abração pra meu amigo Manuel, sabe aonde? Na Ponta da Serra. Diz, bom dia, Sérgio Melo. Estou com um saudade do domingo, que teve um encontraço, né, no São Brás, né? E ele falou assim, toque uma música, né, pra todos os ouvintes. Um abração, meu amigo Manuel, na Ponta da Serra, município de Olho da Água Grande, no Sabadão Sertanejo. Rapaz, é pancada, né? Fazer o que está agradando, né? Como diz o... Vamos lá, vamos ir rapidão de comercial. Vamos lá, Vânia da Igreja Nova, nossa Igreja Nova. Bom dia, Vânia.
1: Jomé, passa a música do programa pra mim todas, viu?
0: Beleza, Vânia.
1: Minha família, pra você. Eles não sabem, saúde e pátria, sabe, Deus quiser.
0: Se Deus quiser, vamos lá, deixa eu ver aqui. Tem mais alguém pra falar comigo? Tem? Deixa eu ver se tem aqui, rapidão, Sérgio Melo. Tem a Lida, né? Cadê a Lida? É, deixa eu ver aqui, o Carlito. Eita, Carlito, bom dia, Carlito.
2: Bom dia, meu amigo Sérgio Melo.
0: Bom dia,
2: os ouvintes da Grande TV FM.
0: Coisa boa,
2: aqui, Carlito e Sérgio Melo. Gostaria de escutar qualquer um aí, Roberta Miranda, para oferecer meu amigo Sérgio, sempre na escuta. E toda a galera aqui da Rua do Bosco, Rua da Esperança. Beleza, foi.
0: Beleza, Carlito, o que aconteceu aqui? Vamos lá.
2: Um abraço e bom trabalho, Carlito. Chama Sérgio Melo que estamos por aqui, estamos por cá, meu patrão.
0: Obrigado, Carlito, pela participação. Maria do Gileno, bom dia, Maria.
3: Bom dia, Sérgio.
0: Bom dia.
3: Sérgio Melo.
0: Ao vivo e a cores.
3: Eita, Sérgio. Ó, Sérgio, ainda tem um casa disponível, viu?
0: Pois é,
3: feriadão.
0: Maria.
3: Olha,
0: tá certo.
3: Sábado, domingo e segunda, feriadão. Bom, já tem uma, viu? Já aluguei quatro.
0: Tá vendo
3: só
0: aí como é as coisas?
3: Cuide a gente. Cuide e liga pra Maria do Gileno. 87545952. Fala com a Maria do Gileno. 87545952. Eu
0: Vamos
3: mando
0: lá.
3: Um abraço aí pra todos meus amigos, viu? Um abraço. Um cheiro na testa. E um bom dia pra todos meus amigos.
0: Beleza,
3: e
0: Maria.
3: E pros meus inimigos eu mando dois.
0: Tá certo. Anota aí o meu pix aí, por gentileza aí, viu? Ó, 00. Essa Maria espera, né? Ela já tá no ar divulgando as casas de praia dela. Pois é, tá aí, ó. Se alugar carne de praia, fala com a mulher aí, né? Ô, Maria, se você assistiu, sabe o que fazer.

É igual a barba começar no sabadão. Aí você vai ver o que é alugar casa, né? Segue os meus conselhos, beleza? Vamos de lá. Pois é, gente, falar nisso, é segunda-feira, é feriado, né? Isso dá uma paradinha, que eu tô tão cansado, viu? Porque tem umas 3 semanas que eu emendo. Trabalho a semana, faço a semana, vai do evento religioso. Aí não dá descansar mais. E amanhã tem Sapé, né? Amanhã o pessoal de Sapé, a Igreja Nova, estarei com vocês amanhã para uma manhã de evangelização maravilhosa. Tá certo? Então tá sendo puxado, né? Vamos lá, que a Leda quer falar com o comercial. Cadê a Leda?

0: Leda. Vamos lá, cadê a dona Leda Sintonia?
1: Bom dia, Sérgio. Bom dia. Meu amigo, como é que você tá?
0: Eu estou
1: como
0: ótimo,
1: é
0: graças
1: tá?
0: a tudo na paz, dona
1: sua
0: Leda.
1: Irmã.
0: Tudo bem, viu?
1: Sérgio, eu gostaria de ouvir uma música de... aquela de um pedido de um pai.
0: Certo,
1: vou oferecer para o meu esposo, vou oferecer para você, vou oferecer para o meu genro, meu cunhado, para toda a minha família, principalmente para você.
0: Obrigado,
1: Sérgio.
0: Linda.
1: Sérgio,
0: oi.
1: Eu gostaria que você. Eu gostaria que Jesus te ilumine na
0: amém,
1: tua volta,
0: amém.
1: Que Nossa Senhora
0: Aleluia.
1: Aparecida. Te acompanhe na sua volta, que eu tô na sua escuta, Sérgio. Não liguei cedo, Sérgio, porque eu fui pro comércio, cheguei agora.
0: Uhum.
1: Viu? Mas que Jesus te ilumine na tua volta. Ofereço pra minha neta, Eduarda, o meu neto, meu bisneto, Luiz Otávio, viu? Pra todos os seus ouvintes, Sérgio.
0: Tá certo, Leda, obrigado pela participação. Gente, ó, não liga mais pra pedir música, que eu não tenho mais tempo de tocar música, tá certo? Eu preciso faturar, tô atrasado e volto pra fechar o programa. Abraço aqui a Poliana da Polinco, também aqui o Ademar. Ademar, cara, desculpa, eu não consegui atender sua ligação mais uma vez por causa da pancada aqui do programa. Gente, obrigado, viu, de coração, por essa maciça audiência, ó. Arapiraca, São Sebastião, Geraldo Pulciano, temos hoje ligação de Geraldo Pulciano, Campo Grande, Olho da Grande, né? Ponta da Serra, né? Leópolis, Igreja Nova, olha gente, Piaçabuçu, né? Peba, Pinedo, gente, obrigado mesmo. Tivemos também aqui em São Francisco, saúde, muito obrigado mesmo, né? Pela audiência. Lembrar o pessoal de casa que o ouvinte que liga é a pequena quantidade, viu? Não é a grande quantidade. Que há de pessoa se acompanha o programa e não liga, liga. Eu volto já, olha a hora, tá jumento.
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2: Sabe como surgiu o pão? O nascimento do pão está ligado ao surgimento da própria agricultura, há mais de 12 mil anos, quando plantas com grãos começaram a ser cultivadas. A cevada foi o primeiro cereal plantado pelo homem, e por isso, muitos consideram que era a matéria-prima dos primeiros pães. Mas foram os egípcios, em 1800 a.C., que descobriram como fazer um pão macio e saboroso.
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18: Ok, 9 horas em ponto, chegando o final do Sabadão Sertanejo, obrigado pela audiência, também trabalhei em nome de Giovanni Buffet, faz sua festa acontecer, aniversário, casamento, batizado, confraternização, aluguel de tendas, cadeiras, mesas e muito mais. 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Final do Sabadão, obrigado pela audiência, que nós possamos entender que a vida é tão passageira e tão rápido, que se não tivermos cuidado, corremos o risco de passar a vida inteira e não conseguir viver bem, buscando sempre algo que nunca encontramos. Pare para pensar, se sua vida acabasse hoje, já teria valido a pena? Quando é que nós vamos parar de procurar tanto aquilo que não encontramos ainda? Sempre o mais, e esquecendo de viver com o que nós temos, ser feliz com o que a gente ama, nas coisas mais simples dessa vida. Cuidado, a correria demais pode te levar antes da hora, e quando você menos esperar, você vai estar muito bem de vida, com talvez muito dinheiro. Mas com a certeza, a vida passou e eu não vivi bem como deveria. Os meus filhos cresceram e eu não tive tempo de brincar com eles, de estar com eles. Quanto vale um momento de lazer com a família, hein? Quanto vale ver uma criança correndo dentro do rio, de uma piscina, sorrindo, porque você proporcionou esse lazer para ela? Ou será que a gente sempre quer mais e mais e trabalha, constrói, edifica? Lembre-se, viemos a esse mundo e voltaremos tão logo, é? Porque por mais que a nossa vida perdure aqui na Terra, ela sempre será muito curta perante uma eternidade que nos espera. Então que nós possamos viver bem hoje. E muitas vezes temos a humildade de pararmos, analisar e pensar. Eu tenho vivido bem. Eu tenho tido tempo de olhar as coisas pequenas da vida e nelas descobrir a beleza de viver. Você já parou para pensar que os pássaros dos céus não têm garantia de nada? Eles acordam e eles não sabem nem o que irão comer. Mas já parou para pensar que eles sempre acordam com um canto bonito? Sabe por que acontece isso com eles? É porque eles são livres. Por incrível que pareça, muitas vezes, mesmo sendo seres humanos que temos raciocínios, que compreendemos a vida, por incrível que pareça, muitas vezes preferimos ser escravo de coisas que vamos construir e deixar para os outros. Pense sobre isso. Até sábado. Tchau, tchau. Bom final de semana. Amanhã estarei no povoado Sapé, município de Igreja Nova, para uma tarde, uma manhã, né, de evangelização maravilhosa para todo esse povo incrível. Sapé, Tabuleiro dos Negros, toda essa região. Grande abraço. Até lá. Tchau, tchau.

0: Valeu, hein?
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4: Olá, começa agora o programa De Mãos Dadas com o Agro. Sejam bem-vindos à edição da semana de 30 de agosto a 5 de setembro de 2026. Este programa é uma idealização da Gerência de Comunicação e Marketing. Trazemos até você as ações e realizações da Pindorama, a maior cooperativa agroindustrial do Norte e Nordeste e um dos maiores exemplos do segmento no Brasil.
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4: Vamos às manchetes da semana. Diretoria da Pindorama mobiliza equipe para auxiliar associados no recebimento da subvenção da cana-de-açúcar. Convênio entre Pindorama e governo de Alagoas isenta etanol de impostos para os associados e gera economia para a região.
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4: Estamos de volta. Agora é hora de notícia. O governo federal, através de medida provisória, autorizou uma subvenção econômica de 300 milhões de reais para os produtores de cana-de-açúcar do Nordeste. O benefício repassará R$12 por tonelada de cana processada na safra 25-26 para compensar as perdas relativas à escassez de chuvas e sobretaxação de fontes diversas, como a americana. Para o vice-presidente da cooperativa Pindorama, Carlos Roberto Santos, o Carlão, o benefício chega no momento oportuno.
7: Está liberada pelo governo federal essa subvenção sobre o fornecimento de cana de açúcar para fornecedores de cana do Nordeste. Isso já está em andamento, o link do governo federal através da Conab já está em funcionamento e as entidades já estão cadastrando os seus fornecedores de cana para terem acesso ao recebimento desse crédito que a gente aqui da Pindorama, nós fazemos aqui, Conselho de Administração, achamos muito importante. É uma ajuda que está chegando na hora certa. A gente sabe que a safra 25-26 foi uma safra que não foi muito boa, com alguns problemas de ordem de rendimento, tanto agrícola como industrial. E esse valor chega numa hora oportuna, uma ajuda aí ao fornecedor de cana. São R$12 por tonelada de cana dessa safra 25-26. Que já é um valor que o fornecedor vai utilizar para comprar insumos, tocar a mão de obra na sua gleba agrícola. Para a gente aqui da Pindorama, muito importante.
4: A cooperativa Pindorama irá auxiliar seus associados na obtenção do direito de recebimento da subvenção. Para isso, um cadastramento está sendo realizado junto aos sistemas da Conab.
7: E a cooperativa está empenhada nisso, sendo uma das instituições que está fazendo o cadastro dos associados. Já fizemos os treinamentos de uma equipe nossa, tanto aqui no centro urbano, no escritório, como nos postos agrícolas que pertencem à cooperativa. Então, que todos os associados se interessem por isso, porque é uma receita a mais para eles, no bolso deles. É que todos procurem os postos de atendimento para que o seu cadastro seja concluído, quais são as exigências documentais necessárias. Já foram feitos alguns e está dando certo. A partir do momento que esse cadastro entra no sistema do governo federal, através da Conab, eles vão providenciar o envio da verba através das informações que tiverem no próprio cadastro do colono ou fornecedor de cana fizer junto ao nosso pessoal.
4: Para realizar o seu cadastro, procure os postos agrícolas de Bom Sucesso, Santa Margarida, Alto Piauí, Conrado, Escritório Central, Memorial René Bertolet e Cetrupe, portando os seguintes itens e documentos: conta Gov com acesso, login e senha, comprovante de residência, RG, CPF ou CNH, documento original, valor da renda bruta, dados bancários ou PIX vinculado ao CPF e telefone para contato. O próprio fornecedor deverá comparecer a um dos locais de apoio. Caso não possa, poderá enviar um representante munido do acesso à conta Gov do titular. É importante que cada fornecedor realize o cadastro o quanto antes, evitando deixar para o período final. Há cerca de 20 anos, a diretoria da Cooperativa Pindorama, através de convênio junto ao governo do estado de Alagoas, conseguiu um benefício que alivia diretamente o bolso do associado. Através da isenção de ICMS, PIS e COFINS, o associado da cooperativa tem o direito de abastecer seus veículos com etanol provindo direto da usina, com um desconto de 21% em relação ao preço praticado nas bombas destinadas aos clientes convencionais, hoje de R$ 4,20, que já é o menor preço do estado. O associado paga por litro R$ 3,30, com direito de abastecer um total de 300 litros por mês, gerando uma economia de R$ 270 para cada cooperado da Pindorama no período de 30 dias. Márcio Anacleto é gerente do posto Pindorama há mais de 10 anos. Segundo ele, a empresa é a única cooperativa do estado a gerar esse tipo de benefício aos associados, que são mais de 1.000 no seu quadro societário.
8: Somos a única no estado a gerar esse tipo de benefício. A diretoria, ela sempre faz o possível para reduzir os custos dos seus cooperados. Essa iniciativa, ela já vem beneficiando os associados há cerca de 20 anos. Imagina se formos colocar na ponta do lápis, né? O quanto eles já economizaram, podendo destinar essa economia a outros fins, como o próprio beneficiamento de seus cultivos e incremento de seus maquinários. É benefício gerando benefício.
4: Advogada e produtora rural, Célia Clarindo é associada da cooperativa Pindorama. Para ela, a iniciativa da diretoria tem gerado um grande respiro para o bolso dos cooperados.
9: É numa época em que estamos vivendo com grandes impostos aí, pesa no bolso tanto do grande quanto do pequeno produtor, né? Um desconto que é gerado já permite que a gente respire um pouco mais aliviado, pelo menos na hora de abastecer o carro. Isso tem que ser reconhecido e deveria servir de exemplo para todo o país, porque todo sai ganhando se reduz um pouco o imposto e vai dando alívio no bolso.
4: O abastecimento específico é suspenso no período de entressafra, quando a Pindorama interrompe a produção para a realização dos reparos necessários na indústria. Com o início da safra 26-27, a redução do preço ao associado, que é renovado a cada 4 anos via decreto governamental, voltou à ativa em 26 de agosto. Até a última sexta-feira, dia 4 de setembro, cerca de 70 mil litros de etanol já preencheram os tanques dos veículos dos cooperados. Para o presidente da Pindorama, Clécio Santos, o retorno da moagem traz muitos benefícios, como geração de emprego e renda. E uma vantagem direta para os associados é a economia no abastecimento de seus veículos com impostos zerados, fruto do convênio com o governo de Alagoas.
10: O retorno da moagem traz vários benefícios para a região, mas pontualmente para a nossa cooperativa. Um deles, a ampliação do número de trabalhadores que a usina absorve. Isso gera um resultado econômico muito importante para o nosso comércio local, para o município e para o próprio estado. Um outro grande ganho, uma conquista fabulosa, isso só existe na cooperativa Pindorama, é a questão do combustível, um preço mais barato do estado. E para o cooperado tem uma diferença ainda maior, que o governo, através de um convênio, ele retirou os impostos desse álcool. Não era interessante o produtor produzir a cana, botar na sua usina esse álcool, ele ir para Maceió e depois voltar para o posto, só tendo custo de frete e agregação de valores dentro dele de forma desnecessária. Então o governo, através de um decreto, ele concede a quantidade de 300 mil litros de álcool, né, por mês, para serem divididos com os nossos cooperados.
4: De acordo com Clécio Santos, levando em consideração os preços mais elevados de etanol em postos de combustíveis pelo estado, a economia gerada ao associado ultrapassa a margem relativa à bomba convencional do próprio posto Pindorama.
10: Nós temos 1.000 e poucos associados, ou seja, são 300 litros por mês, com a diferença das bombas da região, que chega aí em torno de R$1,50, até um pouco mais em alguns momentos. Isso significa uma injeção indireta de dinheiro que não sai do bolso do cooperado, que significa algo em torno de R$400 a R$450 por mês que ele economiza, fazendo com que esse dinheiro, né, vá para o consumo dele, para o mercado, para o comércio local, e reforçando assim a sua renda no mês a mês. Então isso é muito importante, né? É uma conquista de Pindorama.
4: Ainda segundo o presidente da cooperativa, mesmo não sendo associado, o consumidor tem ampla economia ao abastecer no posto Pindorama, efeito da venda direta da indústria para a bomba comercial.
10: E para o consumidor de álcool, com essa condição de venda direta, o nosso posto ele tem o menor preço de álcool do estado de Alagoas. Então isso é outro grande ganho para aqueles que não são cooperados, mas que estão na região ou que passam dentro da nossa cooperativa, tem essa condição de abastecer na bomba normal, comercial, também com um preço mais barato. O preço da bomba do cooperado é um preço sem impostos, e o da bomba normal ele tem imposto, mas a margem colocada pela cooperativa se torna o álcool mais barato do estado.
4: Para Clécio, isso é uma conquista do coletivo.
10: Isso é uma conquista do coletivo, isso é um ganho direto do nosso cooperado. Isso significa essa economia, uma injeção de forma direta de capital no comércio local, em torno aí de R$400 a R$500 mil, girando em função desse preço mais baixo do álcool consumido pelo nosso cooperado.
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4: Chegamos ao final de mais uma edição do programa De Mãos Dadas com o Agro. Para conhecer um pouco mais sobre o universo da Cooperativa Pindorama, siga nossas redes sociais ou acesse o site cooperativapindorama.com.br. Nossos agradecimentos especiais aos diretores Clécio Santos, Carlos Roberto Santos e Antônio de Oliveira pelos esforços em aproximar você dos maiores pilares de sustentação de nosso país, o agronegócio e o cooperativismo. De mãos dadas, nossa corrente fica cada vez mais forte. Até o nosso próximo programa.
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9 horas e 50 minutos.

0: 10:18. 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
1: Hora certa. 10:51.
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0: horas e 22 minutos.
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14: Hora certa. 11 horas e 33 minutos.

0: Obrigado.
1: Hora certa. 11 horas e 49 minutos.
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0: 8:54.
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12: Hora certa. 11 horas e 58 minutos.

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0: 12:53.
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1: Hora certa. 13 horas e 8 minutos.
5: Nadson Ferinha
6: e Cartilove.
5: Cartilove
6: e Nadson Ferinha.
5: Coisa linda.

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4: Horas e 26 minutos.

0: Simone Mezzi, Mano Walter. Obrigado, gente.
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0: 11:48.
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16: Hora certa. 14 horas e 4 minutos.

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0: 14:52.
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15: Sabia que o moca é um dos mais saborosos tipos de café? É feito a partir de um tipo raro de grão. Ocorre quando apenas uma semente forma-se dentro do fruto do café. E o único grão concentra todo o nutriente da polpa do fruto, por não ter de reparti-lo com outro grão. Assim, fica com sabor mais concentrado e seu formato regular permite uma torrefação mais uniforme. Os mocas são conhecidos ainda como frutos machos ou caracóis.
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0: Hora certa. 14:57.

0: 11:16.
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3: Horas e 31 minutos.
4: Eu acho que você tem que mandar aquela mensagem. Mas manda o que tá no seu coração.
5: Porque se fosse eu falaria.

0: 12:48.
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12: Sabia que para os budistas e hinduístas ortodoxos, a sexualidade é inconveniente? O sexo não é bem visto por desgastar energias. Em compensação, nos tantras budistas e hinduístas, a sexualidade aparece como fonte de energia espiritual, sob a condição de se conseguir dominá-la em vez de ser dominado.
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17: Horas e 53 minutos.

0: 16:48.
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8: Você sabia que para os budistas e hinduístas ortodoxos, a sexualidade é inconveniente? O sexo não é bem visto por desgastar energias. Em compensação, nos tantras budistas e hinduístas, a sexualidade aparece como fonte de energia espiritual, sob a condição de se conseguir dominá-la em vez de ser dominado.
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12: Hora certa. 16 horas e 52 minutos.

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0: 17:37.
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0: 17:58.
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8: Você sabia que para os budistas e hinduístas ortodoxos, a sexualidade é inconveniente? O sexo não é bem visto por desgastar energias. Em compensação, nos tantras budistas e hinduístas, a sexualidade aparece como fonte de energia espiritual, sob a condição de se conseguir dominá-la em vez de ser dominado.
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0: Hora certa. 18 horas em ponto.

0: 18:47.
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0: 18:57.
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12: Hora certa. 19 horas e 7 minutos.
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2: Hora certa. 19 horas e 47 minutos.

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14: Hora certa. 19 horas, 55 minutos.

0: Gostou? 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
1: É mais uma do LP. Denis, o brabo.
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2: Ei, bem, hoje manhã liberou o carro, ó. Manda logo!

0: amigo, o dinheiro está aqui, faça bons negócios.
1: Obrigado.
0: Juízo.
1: Muito obrigado.
0: Dia 30. Dia 30
1: você tem você. Que Deus te abençoe. Dia 30 você pode esperar, acho que vou te pagar direitinho. Muito obrigado.
0: Ô, Paulão, acompanha o Teatro da Exploração. Obrigado.